0: e a correção automatizada de redações.
1: Hoje, na apresentação da Voz do Brasil, eu, Mariana Júnior e Luciano Seixas.
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1: Em Iperó, no interior de São Paulo, o Centro Industrial Nuclear de Aramar reúne parte das atividades do Programa Nuclear da Marinha.
2: O programa avança para a etapa de montagem do reator destinado ao futuro submarino brasileiro com propulsão nuclear.
1: Vamos saber mais sobre as atividades com Pablo Mundim.
3: Em Aramar, no interior de São Paulo, estão sendo desenvolvidas tecnologias relacionadas à geração de energia elétrica por fonte nuclear. O trabalho inclui a montagem do reator que será utilizado no submarino brasileiro com propulsão nuclear. Segundo o comandante da Marinha, Marcos Sampaio Olsen, o uso da energia nuclear no Brasil vai além da sua atuação militar.
4: O Brasil é um país vocacionado para o desenvolvimento e aplicação da energia nuclear. Para além da defesa, a energia, a saúde, segurança alimentar, segurança hídrica. O Brasil possui, com um terço do seu território prospectado, o sexto país em reserva de urânio.
3: O complexo concentra etapas estratégicas do programa, como o domínio do ciclo do combustível nuclear e o desenvolvimento da tecnologia brasileira de enriquecimento de urânio. Também reúne estruturas de formação e segurança nuclear. A ministra da Ciência, Tecnologia e Inovação, Luciana Santos, falou sobre o desenvolvimento do projeto.
5: Por meio da FINEP, estamos apoiando o desafio tecnológico do submarino. O submarino com propulsão nuclear é um instrumento de dissuasão, por excelência. Uma ferramenta importante para protegermos, por exemplo, o nosso mar territorial.
3: O Programa Nuclear da Marinha reúne instituições de pesquisa e empresas brasileiras. Reportagem Pablo Mundim.
2: Uma operação envolvendo profissionais de segurança de 23 unidades da federação recuperou mais de 6 mil celulares roubados.
1: E resultou em quase 100 prisões, de acordo com os resultados parciais apresentados hoje.
2: Além do combate ao furto, o objetivo é desarticular a cadeia de receptação e comercialização ilegal desses aparelhos.
6: A operação Última Chamada envolve as forças de segurança de 22 estados e do Distrito Federal no combate ao roubo e à receptação de celulares. Nesta quarta-feira, foi apresentado um balanço parcial da operação, que teve início no dia 10 de agosto. Entre os resultados, mais de 6 mil aparelhos foram recuperados, de acordo com o diretor de Operações Integradas e de Inteligência, Anchieta Neri.
7: Foram mais de 100 inquéritos policiais conduzidos pelas 23 polícias civis que participaram das ações. Isso levou, até esse primeiro momento, a recuperação de mais de 6 mil celulares em todo o território nacional, bem como também mais de 100 prisões. 80 prisões em flagrante de delito e mais de 20 prisões por mandado em razão das investigações conduzidas nos estados.
6: Mais de 33 mil notificações foram enviadas a pessoas que estavam em posse de aparelhos identificados como objetos de crime. A iniciativa integra a Política Nacional de Enfrentamento ao Roubo e Furto de Celulares, coordenada pelo Ministério da Justiça e Segurança Pública. Segundo o ministro da pasta, Wellington César Lima e Silva, os aparelhos fazem parte de uma cadeia maior.
8: O problema do celular que aflige e figura em muitas das pesquisas como uma das três principais questões que aflige a percepção de segurança pública faz parte de uma cadeia de celular que é furtado, roubado, que tem a receptação e que chega inclusive às mãos do crime organizado nos presídios. Então a única forma de enfrentar o problema é com integração com todas as polícias dos diversos estados.
6: Hoje o Brasil tem registrados mais de 3 milhões de celulares roubados com base nos dados do Banco Nacional de Celulares com Restrição, que reúne informações de aparelhos roubados, furtados ou extraviados no país. Agora será possível tratar esses dados, como disse o secretário nacional de Segurança Pública, Chico Lucas.
9: A gente está dando estrutura para os estados recuperarem esses celulares. A partir de agora, nós vamos dar rankings de restituição, rankings de notificação, dar transparência aos dados sobre celular. E essa operação vai ser permanente para que a gente tenha a redução dos números de roubo e furto celular.
6: O Banco Nacional de Celulares com Restrição é uma ferramenta do programa Celular Seguro, criado a partir de informações dos boletins de ocorrência registrados em todo o país. Qualquer pessoa, antes de adquirir um celular usado, deve verificar por meio de aplicativo ou do portal Celular Seguro se o aparelho possui alguma restrição. Para isso, basta ter o e-mail do celular. Ele aparece na embalagem original do equipamento ou no discador ao teclar asterisco, Jogo da Velha, 06, Jogo da Velha. Reportagem Luciana Colares de Holanda.
1: É recomendado o cadastramento de aparelhos no celular seguro para proteger dados, definir contatos de confiança e bloquear o equipamento rapidamente em caso de roubo, furto ou perda.
2: Para isso é necessário baixar o aplicativo Celular Seguro ou acessar o site oficial do programa utilizando sua conta gov.br.
1: Quem está se preparando para as provas do Enem, o Exame Nacional do Ensino Médio, conta com uma ferramenta para reforçar os estudos.
2: É o aplicativo MEC Enem, que reúne conteúdos, questões e recursos que ajudam os estudantes a revisar os principais assuntos cobrados na prova.
1: O exame ocorre durante 2 domingos seguidos, 8 e 15 de novembro.
10: Estudante do terceiro ano do ensino médio, Maria Clara da Ponte, de 17 anos, sonha em cursar medicina. Na preparação para o Enem, ela encontrou no celular uma ferramenta para reforçar os estudos. Maria Clara usa o aplicativo MEC Enem para resolver questões e identificar os conteúdos em que ainda precisa melhorar.
11: Ele me mostra exatamente os pontos que eu tenho errado e me ajuda a ir evoluindo com as questões. Então, não basta só saber o conteúdo teórico, eu preciso saber aplicar. Então, o aplicativo ele ajuda bastante a, por meio das questões, eu entender onde eu preciso melhorar. O simulado também ajuda bastante a treinar o tempo de prova.
10: No aplicativo MEC Enem, o estudante pode estudar todas as áreas cobradas no Exame Nacional do Ensino Médio: linguagens, ciências humanas, ciências da natureza e matemática. O aplicativo oferece trilhas de estudo e simulados completos com questões de provas anteriores. Também tem um assistente virtual com inteligência artificial que ajuda a montar cronogramas personalizados e a tirar dúvidas. A ferramenta ainda permite fazer a transcrição e a correção automatizada de redações. O estudante pode acompanhar conquistas e pontuações e compartilhar a evolução nas redes sociais. Segundo o secretário executivo do Ministério da Educação, Rodolfo Cabral, a plataforma identifica o nível de conhecimento do estudante e, a partir daí, direciona a preparação.
12: Assim que um estudante entra no MEC Enem, ele vai fazer algumas questões de exames passados e a plataforma já vai fazer o nivelamento, testar qual é a situação daquele estudante naquele momento de preparação e já vai fazer todo um guia de estudos com base no nível que aquele estudante atingiu. E ainda a gente tem também um assistente virtual, que vai responder perguntas, vai tirar dúvidas e vai também preparar todo um cronograma de estudos de acordo com o nível do estudante e também de acordo com a periodicidade que ele usa a plataforma.
10: Para o professor do Centro de Ensino Médio 3 de Taguatinga, no Distrito Federal, Leonardo Pinelli, ferramentas como essa podem transformar um aparelho que já faz parte do dia a dia dos estudantes em aliado na preparação para a prova.
13: Ter ali na mão o acesso a um aplicativo onde você pode resolver questões, que é uma das, a gente já sabe, uma das melhores formas de se estudar para uma prova, ter acesso a conteúdo e agora com a IA, também tem no aplicativo, você pode estabelecer um diálogo, ou seja, uma forma que é mais aceitável de você acessar o conteúdo, de você perguntar e responder sem ter que demorar tanto tempo pesquisando.
10: Para acessar o MEC Enem, é só baixar o aplicativo no celular ou entrar na plataforma pela internet, no computador. O acesso é feito com a conta gov.br. Reportagem Jéssica Gonçalves.
2: E professores da rede pública estadual e do Distrito Federal vão atuar na mobilização dos estudantes e no acompanhamento das provas do Enem.
1: A indicação dos docentes será feita pelas secretarias de educação entre 8 e 18 de setembro.
2: Os selecionados devem ter smartphone com internet móvel e não podem ter parentes de até terceiro grau inscritos no Enem no mesmo município de atuação.
1: Haverá capacitação à distância e, ao final do processo, os participantes serão remunerados por meio do auxílio de avaliação educacional.
2: As provas do Enem ocorrem nos dias 8 e 15 de novembro. Para saber mais, acesse gov.br/mec.
1: As empresas têm até o fim do mês para informar dados sobre remuneração de empregados, igualdade salarial entre homens e mulheres e políticas para a diversidade.
2: Os dados vão embasar mais um relatório de transparência salarial.
14: Em 2010, quando começou a trabalhar na indústria automotiva que fica em Porto Real, no Rio de Janeiro, Josiele Viana era a única mulher na linha de montagem de portas. Tempos depois, ela foi promovida para atuar na formação de novos empregados. Hoje, vê com satisfação o aumento do número de mulheres na fábrica.
15: Antes, o número de mulheres era muito pequeno, que na linha de porta, durante anos, eu era a única mulher. E hoje nós temos a maioria de mulheres. E elas podem imaginar que, se elas engravidarem, elas vão ter um período de descanso, elas vão ter uma licença maternidade de 180 dias. Elas se sentem assistidas.
14: Uma das colegas de trabalho da Josiellen é a Daniele de Araújo Silva. Ela está há quase 4 anos na montadora e agora vai liderar uma das equipes de operação.
16: Eu acho que eu posso ser uma inspiração, né? As meninas já começam a ganhar mais espaço, já gera um desejo diferente, uma curiosidade de correr atrás e além também. E você é capaz e pode, sim, exercer um cargo bem diferente do que você ocupa hoje.
14: E a participação das mulheres no mercado de trabalho é um dos temas que estão sendo informados pelas empresas neste mês. Até o dia 31 de agosto, as empresas com mais de 100 empregados devem atualizar os dados salariais e de diversidade no portal Emprega Brasil. A medida está prevista na Lei de Igualdade Salarial de 2023 e permite também traçar um diagnóstico da participação de mulheres em cargos de liderança. A subsecretária de Estatística e Estudo do Trabalho, do Ministério do Trabalho e Emprego, Paula Montagnier, aponta o que deve ser informado pelas empresas.
17: A gente pergunta informações se que tipo de situação altera salário das pessoas. A gente também pergunta sobre ações que as empresas fazem para contratar mulheres, para aumentar a diversidade de pessoas que trabalham nas suas equipes, e pergunta também sobre ações que as empresas fazem para garantir que as que estão apoiando as ações de família e parentalidade.
14: A partir desses dados é gerado o relatório de transparência salarial e as empresas recebem orientações sobre como diminuir as desigualdades. Nos casos em que a diferença é mais acentuada, há a possibilidade de multa. Reportagem Luana Karen.
1: O relatório de transparência salarial pode ser preenchido no portal Emprega Brasil, no site empregabrasil.trabalho.gov.br.
2: Segundo o IBGE, as mulheres com mais de 60 anos já somam 17 milhões e 800 mil pessoas, o que representa 8,8% da população total do nosso país.
1: Pensando nisso, o Fórum Nacional pelo Protagonismo das Mulheres Idosas foi criado para fortalecer a participação social e ampliar o diálogo sobre políticas públicas voltadas a esse público.
2: E organizações da sociedade civil interessadas terão a oportunidade de participar.
1: O Ministério das Mulheres abriu chamada para selecionar organizações que atuem na defesa dos direitos das mulheres idosas e na temática do envelhecimento.
2: São 7 vagas, 5 delas para representantes das diferentes regiões do país e 2 para organizações de abrangência nacional.
1: A coordenadora de formação e articulação da política de cuidados do Ministério das Mulheres, Luísa Lucchesi, explicou como será a atuação das organizações durante o fórum.
18: Então, a atuação dessas organizações de sociedade civil, que terão suas representantes nesse fórum, se dará a partir das discussões que serão movimentadas nesse fórum, que é um fórum de caráter consultivo, para indicar exatamente quais são os caminhos que a política pública precisa seguir e deve seguir no campo das mulheres idosas, né? A gente não quer fazer uma discussão sobre as necessidades e as políticas públicas das mulheres idosas sem as mulheres idosas. Nada sobre nós sem nós, né? A gente está seguindo essa lógica.
2: O edital do chamamento foi divulgado no Diário Oficial da União no dia 7 de agosto e as organizações podem se inscrever em até 30 dias após a publicação.
1: As inscrições são gratuitas e devem ser feitas exclusivamente pela internet, por e-mail no endereço cgpc@mulheres.gov.br.
2: O INSS voltou a alertar a população sobre golpes que tentam enganar aposentados e pensionistas.
1: Dessa vez, criminosos enviam uma mensagem de texto via celular sobre suposto corte de benefícios por falta de prova de vida.
19: O INSS reforça o alerta contra fraudes que usam a prova de vida para fazer vítimas entre segurados da Previdência. Os golpistas costumam enviar uma mensagem SMS com link de acesso para o celular das vítimas. O conteúdo falso informa sobre um suposto corte de benefícios. Para saber se a mensagem é verdadeira, é preciso estar atento a alguns sinais, como explica a presidente do INSS, Ana Cristina Silveira.
20: Se você receber uma mensagem do governo federal pelo WhatsApp, verifique se ela foi enviada pela conta oficial identificada com o selo azul de verificação. O INSS nunca solicita dados pessoais, senhas ou qualquer tipo de pagamento.
19: A prova de vida é feita de forma automática por meio do cruzamento de informações entre as bases de dados do governo. Apenas os segurados que não tiverem essas movimentações identificadas pelos sistemas são chamados a regularizar a situação pelo WhatsApp do gov.br ou pela caixa postal da conta Gov. De acordo com a presidente do INSS, Ana Cristina Silveira, o cruzamento de informações garante o pagamento em dia com total segurança.
20: A prova de vida é um procedimento importante para garantir a continuidade do pagamento do benefício com segurança. Se for necessário realizá-la, o procedimento pode ser feito de forma simples e segura. Basta comparecer à agência bancária onde você recebe benefício. Outra opção é fazer a comprovação pelo site ou aplicativo Meu INSS.
19: Em caso de dúvida, aposentados e pensionistas podem ligar para a central telefônica 135 de segunda a sábado, das 7 da manhã às 10 da noite. Para acessar acessar a plataforma Meu INSS, basta entrar no endereço meu.inss.gov.br ou baixar diretamente na loja de aplicativos do celular. O acesso aos serviços precisa do login na conta Gov. Reportagem Edinaldo Júnior.
2: Ela faz bem para o coração, aumenta músculos e ainda diminui o estresse.
1: Estamos falando da bicicleta, que para muitos vai além do lazer. É um meio de transporte.
2: E hoje, Dia Nacional do Ciclista, vamos falar desse meio de transporte, utilizado por mais de 4 milhões de brasileiros como forma de locomoção para o trabalho.
1: A bicicleta é companheira do brasiliense Rafael Dornelles em vários momentos do dia, desde as atividades de lazer até os deslocamentos para compromissos que ele tem como coordenador da organização não governamental Rodas da Paz, que promove a mobilidade urbana sustentável e pacífica.
0: A bicicleta é meu principal meio de transporte e é uma forma de você se locomover pela cidade, trazendo saúde, uma forma sustentável, uma forma que impacta menos a cidade, tanto financeiramente, quanto espacialmente, e traz uma alegria que é específica da bicicleta.
1: Dados do IBGE apontam que 4 milhões e 400 mil brasileiros, que representa 6,2% da população, vão de bicicleta para o trabalho. O ciclismo, assim como a caminhada, é chamado de meio de transporte ativo ou não motorizado. Significa que só depende da força do próprio ser humano. Além do benefício para a saúde, essa forma de deslocamento traz outras vantagens, como explica Marcos Daniel dos Santos, secretário nacional de mobilidade urbana.
21: E hoje o brasileiro gasta quase 20% da sua renda para poder se deslocar, seja para botar combustível num carro, ou seja para pagar um transporte público. Então, quando você coloca a bicicleta, você está reduzindo o que você usa para se deslocar no dia a dia da cidade. Alguém que deixa de andar de carro para andar de bicicleta é menos um carro. É mais espaço disponível, é menos poluição. O custo como um todo de se manter uma cidade que pedala muito, você vai ver que é um custo menor para o poder público. Por quê? Porque é menos gestão de trânsito, é menos manutenção viária.
1: Para o especialista em mobilidade da Universidade de Brasília, pastor Willy Gonzalez, a magrela ainda precisa conquistar seu espaço no trânsito.
22: Em se tratando especificamente de áreas urbanas mais centrais, o problema é um pouco maior relativo à questão da segurança, né? E o conflito com veículos de maior porte em espaços que realmente a bicicleta não tem condição de poder, digamos, competir. Nesse sentido, espera-se que continuem as políticas que o Brasil vem desenvolvendo para tornar a bicicleta um modo mais seguro, né?
1: Desde 2012, o Brasil possui a Política Nacional de Mobilidade Urbana, que define regras para o deslocamento nas cidades. E uma das principais diretrizes é a priorização dos meios de transporte ativos, ou seja, a caminhada e o deslocamento por bicicletas. O dia 19 de agosto celebra a importância do ciclista no trânsito das cidades e da bicicleta como meio de locomoção. Reportagem Graziele Bezerra.
23: Sancionada a lei que prevê a ampliação da lista de produtos prevista no programa de venda de balcão.
2: A medida também autoriza a realização de leilões públicos para a formação de estoques de produtos agrícolas.
24: O programa de comercialização direta de insumos permite a compra por criadores rurais de pequeno porte. Ficam autorizadas as compras de milho, sorgo, caroço de algodão, farelo de soja e farelo de milho. A nova lei também incluiu os aquicultores como público do programa de venda em balcão. Cooperativas de produção agropecuária e associações formadas por agricultores familiares também poderão participar. O pré-requisito é que os beneficiários estejam cadastrados no Sistema de Cadastro Nacional de Produtores Rurais e demais agentes, o SICAM. Além dos novos produtos, a legislação estabelece limites mensais para a aquisição dos produtos destinados à alimentação animal. O máximo que pequenos criadores poderão comprar por mês é de até 27 toneladas. Já as cooperativas e associações de agricultores familiares poderão adquirir até 80 toneladas mensais. As compras poderão ser feitas por meio de leilões públicos. A medida também prevê a aquisição de produtos básicos da política de garantia de preços mínimos por valores de até 25% acima do preço mínimo vigente no estado onde ocorrer a compra. O objetivo é permitir a formação de estoques públicos que possam ser utilizados em ações de abastecimento e segurança alimentar. Daniele Popov para a Voz do Brasil.

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1: Fique agora com o Minuto do TCU. Em seguida, as notícias do Poder Judiciário e do Congresso Nacional. Boa noite.
0: Boa noite, até amanhã.
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4: O Tribunal de Contas da União apresentou ao Congresso Nacional os resultados de auditoria sobre prevenção e combate ao assédio nas 69 universidades federais do país. 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Na época da auditoria, apenas 28 das 69 universidades tinham política institucional sobre o tema. O TCU também encontrou falhas no acolhimento das vítimas e falta de protocolos para evitar que elas revivam situações de violência durante a apuração dos casos. 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O TCU já começou a acompanhar as medidas. 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
3: 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Você vai ouvir agora notícias do Poder Judiciário.
5: Supremo decide por unanimidade ampliar o alcance das medidas protetivas previstas na Lei Maria da Penha.
6: TST decide que trabalhador pode entrar na justiça na cidade onde ele mora, mesmo não sendo local de trabalho.
5: STJ empossa novos presidente e vice para o biênio 2026-2028.
6: Boa noite, eu sou o Arthur Filho.
5: E eu sou Walter Lima.
6: O plenário do Supremo Tribunal Federal decidiu na sessão de hoje que medidas protetivas da Lei Maria da Penha podem ser aplicadas em casos de violência contra a mulher fora do âmbito doméstico e familiar. Este mês, a norma completou 20 anos.
5: O caso concreto tratava da negativa de aplicação das medidas protetivas pela Justiça de Minas Gerais, sob o argumento de que não havia relação familiar ou afetiva entre a vítima e o agressor.
6: O presidente do STF, ministro Edson Fachin, é o relator do processo. Para ele, a ausência de relação íntima de afeto não afasta a incidência das medidas protetivas quando presentes elementos característicos da violência baseada no gênero.
5: Os demais ministros acompanharam o entendimento do relator por unanimidade.
6: Tomaram posse hoje como presidente e vice-presidente do STJ e do Conselho da Justiça Federal, respectivamente, os ministros Luiz Felipe Salomão e Mauro Campbell Marques.
5: A solenidade contou com a presença de autoridades dos três poderes. Fátima Uchoa.
7: Em discurso, o presidente do STJ, ministro Luiz Felipe Salomão, destacou algumas prioridades para o biênio 2026-2028. Segundo ele, o tribunal se prepara para iniciar um novo tempo dentro do sistema de justiça com a implementação do filtro da relevância da questão federal e todas as mudanças regimentais necessárias para a corte funcionar dentro dessa nova lógica. Segundo Salomão, a qualidade das decisões, a transparência e o acesso dos cidadãos serão preocupações permanentes com o uso da inteligência artificial e das ferramentas tecnológicas a serviço da sociedade.
6: TST decide que em situações excepcionais, trabalhador pode ajuizar ação na cidade onde mora, mesmo que não seja o local onde trabalhou.
5: A regra geral continua sendo a do local da prestação dos serviços. Simone Moura.
8: O Tribunal Pleno do TST definiu que em casos excepcionais, o trabalhador pode ajuizar ação na cidade onde mora, mesmo que não tenha sido contratado ou trabalhado no local. Pela regra geral, prevista no artigo 651 da CLT, o processo deve correr onde o serviço foi prestado. No entanto, o TST flexibilizou essa regra para garantir o acesso à justiça em casos de doença ocupacional, vulnerabilidade ou quando o deslocamento for caro demais. A decisão foi tomada a partir do caso de um jogador de futebol que morava em São Paulo e foi contratado por um clube de Rondônia. Ele ajuizou a ação depois de sofrer uma lesão no início dos treinos. O relator, ministro Lélio Bendes Correia, destacou que as mudanças na Justiça do Trabalho, como o processo judicial eletrônico e o juízo 100% digital, reduziram as barreiras geográficas para o acesso à justiça. Para o TST, no entanto, a flexibilização não pode prejudicar o direito de defesa da empresa. A tese foi fixada pelo rito dos recursos repetitivos e deve orientar decisões em todo o país.
6: Justiça Federal determina a adoção de medidas urgentes para preservar a igreja e Casa da Ordem Terceira do Carmo, no Centro Histórico de Salvador.
5: Decisão atende a pedido do MPF e estabelece prazos para vistoria, plano emergencial e execução de obras de contenção. Sabrine Menezes.
9: De acordo com a ação movida pelo Ministério Público Federal, a igreja está interditada desde 2025, com risco de desabamento por conta do apodrecimento de estruturas de madeira e assoalhos. Com a decisão, a Ordem Terceira do Carmo, responsável pelo imóvel, deve remover e catalogar em até 30 dias os escombros resultantes de um desabamento acontecido em 2025. Uma vistoria técnica deverá ser conduzida em até 2 meses e um plano emergencial de intervenção deverá ser apresentado ao IFAM em até 3 meses e executado em 6 meses após sua aprovação.
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6: A você, uma boa noite.
5: E até amanhã.

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1: Eu sou Paula Grota.
2: E eu sou Humberto Pinheiro.
1: E estes são os destaques de hoje do Jornal do Senado, que começa agora.
2: Uso de aeronaves em transporte de equipes médicas e órgãos para transplante pode ser ampliado.
1: Senado analisa a criação de um fundo de amparo a crianças órfãs.
2: Especialistas avaliam avanços do sistema de escola em tempo integral, com mais matrículas e menos evasão.
1: Boa noite.
2: Boa noite.
1: O programa Escola em Tempo Integral tem ampliado o acesso dos estudantes à jornada estendida e também contribuído para reduzir o abandono escolar. A conclusão é de debatedores que apresentaram dados que mostram um aumento de 13 pontos percentuais nas matrículas em tempo integral e uma redução de 20% no abandono escolar. O tema foi discutido hoje em uma audiência pública no Senado.
2: A região Nordeste lidera o número de matrículas em tempo integral no país e estudantes pretos e pardos são a maioria entre os beneficiados. A Comissão de Educação agora avalia os resultados e os desafios do programa. A repórter Raíssa Abreu tem os detalhes.
3: A iniciativa de avaliar o Escola em Tempo Integral foi da senadora Damares Alves, do Republicanos do Distrito Federal. Um dos convidados, o presidente do Conselho Nacional de Educação, César Calegari, disse que a proposta curricular está entre os principais critérios de qualidade da modalidade sugeridos pelo órgão.
4: A educação integral não é apenas um contraturno em que se repete de alguma maneira o que se faz no turno anterior. Exige uma nova concepção curricular e os projetos políticos pedagógicos das escolas devem refletir uma concepção curricular integral.
3: Damares Alves voltou a frisar que pretende finalizar as audiências e a coleta dos dados antes da votação da Lei de Diretrizes Orçamentárias.
5: Eu não tenho política pública fortalecida sem dinheiro. E o lugar de discutir o orçamento é nessa comissão.
3: Também participaram do debate a gerente do Instituto Sonho Grande, Josiara Muniz, a secretária de Educação do Ceará, Jusineide Fernandes, e a representante da Confederação Nacional dos Trabalhadores em Educação, Odisseia Pinto de Carvalho.
1: E um projeto apresentado recentemente no Senado pode reduzir o custo da adrenalina autoinjetável, usada por pessoas que correm risco de anafilaxia, uma reação alérgica grave e de evolução rápida.
2: A proposta da senadora doutora Eudócia prevê isenção do imposto de importação para o medicamento quando importado por pessoa física para o uso próprio. A reportagem é de Yasmin Rodrigues.
6: A anafilaxia pode provocar uma queda rápida das condições de saúde e ameaçar a vida do paciente. E a adrenalina é o principal recurso para conter a reação, mas o custo da importação da adrenalina autoinjetável pode dificultar que pacientes mantenham o produto disponível para uma situação de emergência. A gravidade da anafilaxia e a importância da adrenalina em uma emergência foram discutidas em audiência pública na Câmara dos Deputados. A médica Fátima Rodrigues, da Associação Brasileira de Alergia e Imunologia, explica a rapidez com que uma reação pode evoluir e o risco para o paciente.
7: É uma reação alérgica grave. É de evolução rápida e ameaça a vida. Essa evolução pode demorar de 15 a 30 minutos para um choque anafilático e a taxa de letalidade pode chegar a 17%, principalmente se a gente não tiver o recurso da adrenalina autoinjetável.
6: O projeto prevê a retirada do imposto de importação da adrenalina autoinjetável destinada ao tratamento da anafilaxia quando a compra for feita por pessoa física para o uso próprio. A autora do projeto, senadora doutora Eudócia, do PSDB de Alagoas, acredita ainda que a proposta pode incentivar a nacionalização da produção da adrenalina autoinjetável, reduzindo a dependência de importações no futuro. O texto segue para análise das comissões do Senado.
1: A Comissão de Constituição e Justiça iniciou a análise do projeto de lei que cria um fundo de amparo às crianças órfãs.
2: O objetivo da medida é garantir suporte financeiro e assistencial a crianças e adolescentes que perderam pais ou cuidadores primários. Repórter Bruno Lourenço.
8: O texto prevê a criação de um auxílio financeiro direcionado aos guardiões legais de baixa renda, além do repasse de verbas para fortalecimento de instituições e programas de acolhimento familiar. O relanceiro direcionado aos guardiões legais de baixa renda, além do repasse de verbas para fortalecimento de instituições e programas de acolhimento familiar. O relatório lido pelo senador Hamilton Mourão, do Republicanos do Rio Grande.

0: Agente operador da loteria atende ao princípio da responsabilidade fiscal na medida em que realoca recursos dentro do próprio sistema lotérico sem ampliar gastos ou comprometer a viabilidade operacional da loteria.
1: 5% dos recursos arrecadados pelo fundo serão destinados a estudos e pesquisas sobre a orfandade no Brasil. O benefício, condicionado à baixa renda familiar e vinculado ao guardião legal do órfão, permite o acúmulo com outros auxílios, como BPC e Bolsa Família.
2: Uma aeronave parada em um aeroporto pode representar mais do que um voo que não aconteceu. Pode significar tempo perdido para uma equipe médica ou até para um órgão que precisa chegar a um paciente.
3: É para dar mais agilidade a esse tipo de transporte que o Senado pode analisar uma nova proposta. O projeto prevê o ressarcimento de pessoas e empresas particulares que disponibilizarem aeronaves para essas operações. Repórter Alexandre Campos.
4: Pelo texto, as empresas e pessoas sem certificado de operador aéreo que disponibilizarem suas aeronaves particulares para o transporte de equipe de saúde ou de órgãos, tecidos e partes do corpo humano para fins de tratamento ou transplante no âmbito do Sistema Único de Saúde serão ressarcidas pelos custos operacionais do voo. Além disso, estarão isentas do pagamento de tarifas aeroportuárias e de navegação aérea. Autor do projeto, o senador astronauta Marcos Pontes, do PL de São Paulo, lembrou que atualmente a rede de transporte conta com apoio das companhias aéreas comerciais e dos aviões da Força Aérea Brasileira.
5: Mas aí você tem o órgão doado. Tem alguns deles que tem limite muito curto para se tirar de um corpo e colocar no outro. E perde-se muitos órgãos dessa forma, que não tem como transportar. A Força Aérea tenta, mas ela não tem recurso para fazer esse transporte no Brasil todo, o tempo todo. Aí você tem os aviões parados. Por que não utilizar esses aviões dos empresários que estão o avião parado no hangar, para que eles possam transportar esses órgãos e salvar uma vida?
4: O projeto ainda permite que, por meio de convênio com a União, Estados, Municípios e Organizações Sem Fins Lucrativos, o Sistema Nacional de Transplantes coordene o cadastro das pessoas e empresas que queiram disponibilizar seus aviões de modo a acioná-las quando necessário e compensá-las após a prestação do serviço de transporte.
2: A semana de vivência legislativa do programa Jovem Senador começou com a posse dos 27 estudantes da rede pública, que assumiram o mandato como jovens senadores.
3: Os participantes também elegeram a mesa diretora e as meninas foram protagonistas. Pela primeira vez, todos os cargos da mesa serão ocupados por jovens senadoras. Repórter Lana Dias.
6: Os estudantes vencedores do concurso de redação agora passarão a semana no Senado, experimentando o trabalho parlamentar na prática. Na sessão de posse, o senador Paulo Paim, do PT do Rio Grande do Sul, presidente do Conselho do Projeto Jovem Senador, destacou a importância do tema da redação deste ano: democracia nas redes sociais, como construir um debate saudável.
7: Discutir democracia nas redes sociais é discutir o próprio futuro da nossa gente, do nosso povo, do nosso país. E vocês jovens, estão no centro desse debate.
6: A jovem senadora Yolanda Paiva Favacho Ribeiro, representante do Pará, foi eleita presidente da mesa diretora, 100% ocupada por meninas. Ela focou seu discurso no combate à desigualdade no país.
8: Estar aqui hoje, representando os nossos estados, é um motivo de grande orgulho, mas também nos traz a consciência de que muitos jovens brasileiros não encontram a estrutura nem o suporte necessário para alcançar espaços como jovem senador.
6: Cerca de 240 mil estudantes e mais de 5 mil escolas participaram do concurso de redação.
9: Eleições 2026.
2: Termina nesta quinta-feira, dia 20 de agosto, o prazo para eleitores solicitarem a transferência temporária da sessão eleitoral. A medida permite votar em uma cidade diferente daquela onde o eleitor tem domicílio eleitoral.
3: O serviço está disponível no cartório eleitoral mais próximo ou pelo autoatendimento no site do Tribunal Regional Eleitoral do seu estado. Com edição de Paula Groba e trabalhos técnicos de João Lira, o Jornal do Senado fica por aqui. Acompanhe agora as notícias da Câmara dos Deputados. Boa noite.
2: Boa noite e até amanhã.
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10: Câmara aprova a proteção de servidor que denunciar violência contra criança.
11: Proposta amplia as exigências para permanência e naturalização no Brasil.
10: Avança projeto que cria dia do plantio de árvores a ser celebrado em maio.
11: Deputados obrigam a escola a mudar sinal sonoro para não incomodar autistas.
12: Boa noite. A Câmara aprovou a obrigatoriedade de escolas alterarem qualquer sinal sonoro para não incomodar alunos com autismo. A repórter Paula Bittar acompanhou a votação e explica como isso pode ser feito.
13: A Comissão de Constituição e Justiça da Câmara aprovou uma proposta que obriga escolas públicas e privadas a substituírem os sinais sonoros para não gerar incômodos sensoriais aos alunos com transtorno do espectro autista, TEA. A medida será aplicada sempre que solicitada pelos pais ou responsáveis. O texto aprovado inclui a obrigatoriedade

0: da substituição dos sinais sonoros na Lei Berenice Piana, que trata dos direitos das pessoas com TEA. Relator na comissão, o deputado Alex Manente, do Cidadania de São Paulo, destacou que a proposta busca garantir respeito às necessidades específicas das pessoas.
1: A aprovação desse projeto é uma vitória muito importante para toda a comunidade atípica. Ela faz com que o respeito a essas pessoas esteja presente naquilo que é mais sagrado, que é na educação, onde a partir de agora não será mais um sinal sonoro que prejudica a qualidade de vida e a sensação de todas as pessoas com transtorno do espectro autista.
0: O projeto que obriga as escolas a substituírem os sinais sonoros para não gerar incômodos sensoriais aos alunos autistas já pode seguir para análise do Senado, a menos que haja recurso para votação pelo plenário da Câmara. Da Rádio Câmara, de Brasília, Paula Bitar.
2: Educação. Ricardo Maia, do MDB, apoia a criação da Universidade Federal do Nordeste da Bahia para ampliar o acesso ao ensino superior no sertão do estado. Autor do projeto que autoriza a implantação da instituição, o deputado pede urgência na análise da matéria.
3: Ricardo Maia argumenta que outras regiões da Bahia já contam com universidades federais, enquanto estudantes do Nordeste do estado ainda precisam realizar longos deslocamentos para cursar o ensino superior público. Ele considera que a nova universidade vai contribuir para o desenvolvimento local.
2: Saúde. Stefano Aguiar, do PSD de Minas Gerais, propõe que os usuários do SUS tenham acesso em tempo real a informações sobre a regulação de consultas, exames, cirurgias e outros procedimentos. A plataforma deve informar a posição do paciente na fila e o tempo médio estimado para atendimento.
3: A proposta também prevê a divulgação de dados consolidados por região para facilitar o acompanhamento da demanda e da oferta de serviços. Segundo Stefano Aguiar, a medida amplia a transparência, fortalece o controle social e contribui para identificar desigualdades no acesso aos serviços do SUS.
2: Meio ambiente. Comissão aprova a criação do Dia Nacional do Plantio de Árvores. Saiba mais sobre o assunto na reportagem de Júlia Lopes.
4: O plantio de árvores é uma das estratégias mais eficazes e acessíveis para a recuperação ambiental e o enfrentamento da crise climática. As árvores ajudam a preservar nascentes, aumentam a fertilidade do solo, servem de habitat para diversas espécies e melhoram a qualidade do ar. Nesse contexto, a Comissão de Meio Ambiente da Câmara dos Deputados aprovou um projeto de lei que institui o Dia Nacional do Plantio de Árvores, a ser celebrado em 23 de maio. Segundo o autor da proposta, deputado Pedro Uquizai, do PT de Santa Catarina, a data pretende incentivar a criação de uma cultura de valorização das florestas e de mobilização ambiental, com foco na recuperação de áreas degradadas e na restauração ecológica. Para o relator da proposta, deputado Newton Tato, do PT de São Paulo, o projeto também fortalece os compromissos internacionais assumidos pelo Brasil na área de sustentabilidade e ajuda a conscientizar a população.
5: O Brasil também já tem o compromisso de restaurar 12 milhões de hectares num acordo internacional. Pelo próprio Código Florestal, nós teríamos também que restaurar e recuperar 32 milhões de hectares. E por isso que aprovar um dia do plantio da árvore para conscientizar a população brasileira e fazer esse debate nas escolas, nas igrejas, enfim, em todos os quanto é canto.
4: A escolha do dia 23 de maio homenageia o fotógrafo Sebastião Salgado, que morreu nessa data em 2024. Ele e sua esposa, Lélia Vanick, lideraram uma das maiores iniciativas de reflorestamento do país, com um plantio de mais de 2 milhões e meio de árvores ao longo de 25 anos no Vale do Rio Doce, interior de Minas Gerais. A proposta que cria o Dia Nacional do Plantio de Árvores aguarda análise da Comissão de Constituição e Justiça da Câmara. Da Rádio Câmara de Brasília, Júlia Lopes.
2: Homenagem.
3: Jefferson Rodrigues, do PSDB de Goiás, apresentou o projeto que cria o Dia Nacional do Fazendeiro, em 21 de setembro, instituindo também uma semana dedicada à valorização do produtor rural. A proposta prevê ações de capacitação, inovação e incentivo à produção sustentável no campo.
2: Jefferson Rodrigues argumenta que a proposta se justifica pela importância da agropecuária na produção de alimentos, na geração de empregos e nas exportações brasileiras. O projeto do deputado também conta com iniciativas de apoio à permanência dos jovens no meio rural.
3: Sóstenes Cavalcante, do PL do Rio de Janeiro, presta homenagem à memória do pastor Eliseu de Matos, da Assembleia de Deus no bairro Pantanal, em Duque de Caxias.
2: Sóstenes Cavalcante relata que aos 90 anos, o religioso morreu após enfrentar problemas pulmonares e que será lembrado pelo trabalho de décadas dedicado à evangelização na região.
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9: Relações Exteriores.
3: Avança na Câmara a proposta que amplia as exigências para permanência e naturalização no Brasil. A repórter Maria Neves explica o objetivo da matéria.
10: A Comissão de Relações Exteriores da Câmara dos Deputados aprovou o projeto que torna mais rígidas as regras para concessão de visto de permanência e naturalização de estrangeiros no Brasil. Uma das novidades do texto é a exigência de que o interessado em viver no país comprove condição financeira suficiente para o sustento próprio e o da família. Segundo o relator, deputado general Girão, do PL do Rio Grande do Norte, em 2024, o governo federal destinou cerca de R$1,5 bilhão do Bolsa Família a estrangeiros residentes no país. Na opinião do parlamentar, a comprovação de que o estrangeiro tem condições de se manter é necessária para aliar os direitos dos imigrantes com a proteção dos brasileiros.
11: Não é justo que esses estrangeiros sejam tratados aqui no Brasil com recursos públicos do nosso Tesouro Nacional. Não há dados oficiais de todos os custos efetivos com o processo de imigração no país, especialmente em relação à educação, saúde, moradia, segurança. No entanto, há um gasto já identificado que diz respeito ao acesso a programas assistenciais, tipo Bolsa Família, BPC e outros programas assistenciais, até mesmo auxílio emergencial.
10: Outra exigência inserida pelo projeto na Lei de Migração, que é de 2017, é a comprovação de bom procedimento social. De acordo com o general Girão, essa regra se mostra razoável porque a naturalização depende de avaliação do governo quanto à conveniência e oportunidade, principalmente em temas como esse, que envolve interesse nacional e segurança. A proposta também determina que, mesmo se atender a todos os requisitos legais, o estrangeiro não tem direito automático ao visto de permanência ou à naturalização. Cada caso deverá ser analisado pelo Ministério da Justiça e Segurança Pública, que passa a ser o responsável pelos processos migratórios. O projeto do deputado Luiz Felipe de Orleans e Bragança, do PL de São Paulo, que torna as regras para obtenção de visto e naturalização de estrangeiros no Brasil mais rígidas, ainda será analisado pela Comissão de Constituição e Justiça. Da Rádio Câmara de Brasília, Maria Neves.
9: Trabalho.
2: Reginaldo Lopes, do PT de Minas Gerais, defende a apreciação pelo Senado do fim da escala de trabalho 6x1. O deputado argumenta que a mudança pode ampliar o tempo para a convivência familiar, o cuidado com os filhos, a qualificação profissional e outras atividades.
3: Reginaldo Lopes também relaciona a redução da jornada à saúde mental dos trabalhadores e pede apoio dos presidentes da Câmara e do Senado para que a proposta avance. Para o deputado, o fim da escala 6x1 é uma mudança importante nas relações de trabalho no país.
2: Dr. Fernando Máximo, do PL de Rondônia, cobra a votação da proposta que trata de direitos de servidores dos antigos territórios de Rondônia, Roraima e Amapá. Ele sustenta que muitos desses trabalhadores atuaram em condições precárias na construção desses estados e envelheceram sem o direito reconhecido.
3: Dr. Fernando Máximo lembra que a proposta de emenda à Constituição foi aprovada pelo Senado em 2023 e que o relatório pela admissibilidade está pronto desde junho. Ele garante que não vai desistir da matéria.
2: Helena Lima, do PSD de Roraima, apresentou o projeto que atualiza a regulamentação da profissão de biólogo. A proposta amplia as áreas de atuação desses profissionais e inclui atividades nas áreas de saúde, meio ambiente, biodiversidade, biotecnologia, diagnóstico laboratorial e educação.
3: Helena Lima afirma que a legislação atual de 1979 precisa ser atualizada diante dos avanços científicos e tecnológicos. O texto também amplia as atribuições dos conselhos de biologia e garante aos licenciados o ensino de ciências e biologia nos diferentes níveis de educação.
9: Transportes.
2: Cobalcini, do MDB de Santa Catarina, relata a reunião sobre o futuro de um trecho da antiga ferrovia São Paulo-Rio Grande. Com o encerramento da concessão previsto para fevereiro de 2027, o deputado defende uma alternativa para os 372 quilômetros entre União da Vitória, no Paraná, e Marcelino Ramos, no Rio Grande do Sul.
3: A proposta de Cobaquini é transformar o trecho em uma via verde voltada ao cicloturismo, às caminhadas ecológicas e ao lazer. Segundo o congressista, a iniciativa pode converter a antiga infraestrutura em um ativo público para a sociedade.
9: Eleições.
2: Com a chegada da campanha eleitoral, Atila Lira, do PP do Piauí, critica algumas legendas por ataques a adversários políticos. Para o parlamentar, informações falsas estariam sendo disseminadas com recursos públicos, com o objetivo de influenciar a opinião pública.
3: Atila Lira chama a atenção da população para a disseminação de fake news durante o período eleitoral. Na avaliação do deputado, a população vai perceber a diferença entre embate republicano e ataques indevidos.
9: Justiça.
2: Marcel Van Hatten, do Novo, do Rio Grande do Sul, critica decisões recentes do Supremo Tribunal Federal e pede que o Senado analise pedidos de impeachment de ministros da Corte. Ele também questiona um pedido de busca e apreensão envolvendo a fonte e o advogado de um jornalista do Maranhão.
3: Marcel Van Hatten afirma que os episódios representam ameaças à liberdade de imprensa, ao Estado de Direito e às prerrogativas do Congresso. Para ele, a próxima eleição para o Senado será fundamental para enfrentar o que considera abusos de autoridade e arbitrariedades cometidos pelo STF.
2: Nas palavras de Gustavo Gayer, do PL de Goiás, o país enfrenta dificuldades econômicas, com o aumento do endividamento das famílias e do custo de vida. O deputado também menciona denúncias de corrupção envolvendo integrantes do governo.
3: Na opinião de Gustavo Gayer, a formação de uma maioria de oposição no Senado é importante para os rumos do país. Ele acredita que essa alteração pode promover mudanças no governo e conter o que ele considera decisões abusivas do Supremo Tribunal Federal. 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
9: Segurança Pública.
2: Os deputados aprovaram proteção para o servidor ou militar que denunciar maus-tratos contra a criança. A repórter Paula Bittar acompanhou a votação.
12: A Comissão de Constituição e Justiça da Câmara aprovou uma proposta que assegura acesso a programas de proteção de testemunhas aos militares e servidores públicos que denunciarem casos de violência, agressão e maus-tratos contra crianças e adolescentes. O texto também permite a transferência do servidor ou militar com ou sem mudança de sede por medida de segurança. O benefício vale para trabalhadores da União, dos estados, dos municípios e do Distrito Federal. A relatora da proposta na comissão, deputada Cristonieto, do PL do Rio de Janeiro, destacou que o projeto busca proteger o agente público para fortalecer a garantia dos direitos de crianças e adolescentes. Ela ressaltou ainda que a Constituição estabelece a proteção integral e a prioridade absoluta dos direitos desse público.
13: Muitas vezes, militares e servidores públicos tomam conhecimento de casos de violência, agressão, maus tratos contra crianças e adolescentes, mas, de alguma forma, podem sofrer algum tipo de ameaça, represália, quando decidem denunciar. E quem tem coragem de proteger uma criança não pode ficar desprotegido pelo Estado, né? Por isso, o projeto ele assegura a esses denunciantes o acesso aos programas de proteção de testemunhas quando estiverem em situação de risco. Nosso trabalho na CCJ foi justamente de garantir a segurança jurídica para que essa importante medida pudesse avançar. Até porque proteger quem denuncia é também proteger a criança que muitas vezes não consegue pedir socorro sozinha.
12: A proposta que assegura acesso a programas de proteção de testemunhas aos militares e servidores públicos que denunciarem casos de violência, agressão e maus tratos contra crianças e adolescentes já pode seguir para análise do Senado, a menos que haja recurso para votação antes pelo plenário da Câmara. Da Rádio Câmara de Brasília, Paula Bittar.
3: Priscila Costa do PL critica a situação da segurança pública no Ceará após o assassinato de um policial de 27 anos, morto ao sair do serviço. A congressista afirma que o caso demonstra a vulnerabilidade dos agentes diante do avanço da violência.
2: Priscila Costa contesta a avaliação do governo estadual de que o Ceará vive um bom momento na segurança pública. A parlamentar cobra mudanças na política do setor para ampliar a proteção dos policiais e da população em geral.
3: Sargento Faur, do PL, celebra a entrega de fuzis fabricados em Israel para as polícias civil e militar do Paraná. O congressista informa que parte dos equipamentos foi adquirida com recursos de emendas destinadas por ele.
2: De acordo com o sargento Faur, o armamento será utilizado no enfrentamento às organizações criminosas. O parlamentar também reivindica a construção de um presídio estadual de segurança máxima nos moldes das unidades federais.
3: Na avaliação de capitão Alden, do PL da Bahia, o projeto que criminaliza a misoginia tem conceitos abertos e subjetivos. Segundo o parlamentar, a medida permite interpretações que atingiriam pessoas por manifestações de opinião ou de fé.
2: Para evitar censura prévia, capitão Alden defende que a legislação estabeleça de forma clara quais condutas podem configurar crime. Para o deputado, é preciso garantir o direito à manifestação de diferentes posições no debate político.
3: Milton Vieira, do Republicanos de São Paulo, propõe ampliar a proteção da Lei Maria da Penha para mulheres vítimas de violência de gênero, mesmo quando não há vínculo entre a vítima e o agressor. A medida valeria para casos ocorridos em locais públicos ou privados, inclusive no ambiente digital.
2: O projeto também permite medidas protetivas de urgência mesmo quando o agressor ainda não foi identificado, desde que existam indícios de risco para a vítima. Segundo Milton Vieira, a mudança reforça a proteção às mulheres sem alterar as regras que definem os crimes.
3: Nicolete, do PL de Roraima, apresentou o projeto que transforma em crime o exercício ilegal da profissão de corretor de imóveis. O deputado propõe a detenção de 6 meses a 2 anos e multa para quem atuar sem preencher as condições legais.
2: Segundo Nicolete, a medida busca combater a atuação de falsos corretores, especialmente em plataformas digitais, e reduzir o risco de golpes. Além de reforçar a fiscalização, o parlamentar acredita que a medida valoriza os profissionais devidamente habilitados.
3: Termina agora o Jornal Câmara dos Deputados, produzido pela Rádio Câmara, com trabalhos técnicos de Wellington Teles, apresentação de Márcio Aquilissardi e Tércia Guimarães. Boa noite para você.
2: Uma ótima noite. A Voz do Brasil volta amanhã.

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Backstreet Boys. A gente abriu o baú da Mix e retirou Queen Playing Games. Tá chegando agora? Bora já ganhar um presentão nessa noite. Esse aqui é um dos mais concorridos, na verdade, de objetos de desejo. 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

você acredita que nesse ano de 2026, essa música que a gente acabou de ouvir, do The Wonders, That Thing You Do, fez 30 anos. Na verdade, é a trilha sonora do filme The Wonders, O Senhor Não Acabou, filmaço. Foi escrito e dirigido pelo Tom Hanks. 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Vamos renovar esse guarda-roupa? Então hoje você leva esse presente 10 de 10, porque daqui a pouquinho o Fábio, que já tá por aqui,

0: com boné e camiseta. Quem tá levando é a Ana Matias. Final do fone 7398. Parabéns, Ana! Aguarde que a equipe da Mix vai entrar em contato com você, tá?
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0: Mix 113 está no ar, o Mix Acústico. A partir de agora, só as desplugadas. Bon Jovi pra abrir.
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1: Mix 11:21, a última de hoje do Mix Acústico, Sam Smith, Stay With Me.
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0: última de hoje do No Break.
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0: Quero pedir a música do Backstreet Boys, Everybody.
1: Fala galera da Mix, que é Valdir. Toca uma música aí do Coldplay.

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0: Foram três das mais pedidas por você em 2008. 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

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Bom dia, esse é o Mix Acústico, trazendo as versões mais suaves das músicas que você curte aqui na programação da Mix. Nada melhor do que começar o dia com um som calmo e aquela energia positiva. 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
1: 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É isso aí, o Mix Acústico vai chegando ao fim, mas essa vibe positiva, essas boas energias continuam. Isso aqui é só o começo de mais um dia. Fica com a gente. Esse foi o Mix Acústico. 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

0: aqui é Simone e eu quero pedir a música do Backstreet Boys, Everybody.
1: Fala galera da Mix, que é Valdir, toca uma música aí do Coldplay.

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4: Olá, uma excelente manhã para você de quinta-feira que nos ouve nesse momento. Você que está sintonizado em 94.9 FM, seja muito bem-vindo. Seja muito bem-vinda. Está no ar o Jornal da Mix a partir de agora com as informações mais importantes do Vale do Paraíba, Serra da Mantiqueira, o litoral norte do estado de São Paulo, também os destaques nacionais e internacionais, viu? Muita informação, muita prestação de serviço, muitas notícias também em relação aos candidatos à presidência da República e também ao governo do estado de São Paulo. Essas e outras informações a partir de agora, ao vivo, no Jornal da Mix. Vamos aos destaques. Criminoso foi morto ao tentar esfaquear uma policial militar à paisana no Jardim São Dimas, em São José dos Campos. Eu estive no local e no momento da ocorrência. As viaturas da Polícia Militar do Estado de São Paulo e Guarda Civil Municipal, além do Tático Móvel, estiveram nesta ação. Você que está nos ouvindo, quer ver a ação completa? O desfecho dessa história? Acesse o nosso Instagram, Mixvale 94.9 FM. Você vai ver o vídeo completo com as viaturas na contramão na Avenida Engenheiro Francisco José Longo, aqui nas imediações do Grupo Mix de Comunicação em 94.9 FM. Em breve, mais detalhes ao vivo para você. O número de motociclistas mortos em acidentes de trânsito aumentou 18% no Vale do Paraíba entre janeiro e julho desse ano, na comparação com o mesmo período do ano passado. Segundo dados do Infociga do governo do estado de São Paulo, foram 116 mortes de pessoas que estavam em motocicletas nesse ano, contra 98 em 2025. A Câmara Municipal de Taubaté derrubou por unanimidade o veto do prefeito Sérgio Vitor e promulgou a lei que cria o programa Mais Saúde Taubaté. A proposta permite que prestadores de serviços de saúde que tenham débitos tributários com o município possam compensar parte dessas dívidas com atendimentos à população. Em Caçapava, o Ministério Público acusa a ex-prefeita Pétala Lacerda de ter contribuído para uma contratação superfaturada na compra de cestas básicas, kits de higiene, produtos de limpeza e kits dormitório para famílias que foram atingidas pelas fortes chuvas. Um verdadeiro vendaval que atingiu Caçapava em 2023. O valor investigado, o suposto valor superfaturado é de R$ 791 mil. Estão abertas as inscrições para o vestibular 2027 da Universidade de São Paulo, a USP. O processo seletivo FUVEST oferece 8.147 vagas para os cursos de graduação. Em breve, mais detalhes. E ainda tem o esporte com Felipe Alves, tudo ao vivo para você. É a prestação de serviço do grupo Mix de Rádio em 94.9 FM.
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4: CYM, Rede Mix de Rádio 94.9 FM, transmitindo ao vivo a partir de agora para mais de 16 cidades, 1.700.000 habitantes na região do Vale do Paraíba e Serra da Mantiqueira. Estamos ao vivo, tá? Em 94.9 FM. Me manda sua mensagem no 98112-8000. 98112-8000. E no final da mensagem você fala o seguinte: a rádio que eu escuto é a Rádio Mix. Hoje, pra você, é um presentão da Rádio Mix, beleza? 4 ingressos para o Termas do Vale. Com esse calorão que tá chegando, nada melhor do que você curtir e dar um timbu na piscina, né não? Vai lá pro Termas do Vale, você, mais 3 amigos, 4 ingressos disponíveis. É o day use completo pra você. A Mix te levando um pouco de alegria nesse calorão. Estamos aí no meio do veranico, né? Então 981128000, beleza? 981128000, me manda a sua mensagem e ao final da mensagem você vai fazer o seguinte: Israel, eu tô em tal ponto, estou em tal estrada, tô vendo isso, tá acontecendo assim, assado, não importa. Eu quero a sua mensagem ao vivo no 981128000, me manda aí a sua mensagem e ao final da mensagem você tem que falar o seguinte: a rádio que eu ouço é a Rádio Mix. Não adianta me ligar, não adianta fazer contato direto, que a gente só vai soltar as mensagens ao vivo para você. Esta que você ouve é a melhor sintonia, a mais potente cobertura. Estamos ao vivo no melhor mix do Brasil.
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4: 6:08. Muito obrigado pela sua audiência. A partir de agora, na Rádio Mix em 94.9 FM, ao vivo para mais de 1.700.000 pessoas. Eu quero a sua mensagem, beleza? 981128000. 981128000. Me manda a sua mensagem, seja um de nossos repórteres. E ao final aí da mensagem, a rádio que eu ouço é a Rádio Mix. 981128000. Felipe Alves ao vivo com a gente, nosso repórter, trazendo as informações das estradas que cortam a região metropolitana. Tudo bem, Felipão? Bom dia, querido.
5: Bom dia, Israel. Bom dia a todos os ouvintes aqui da Rádio Mix. Tudo tranquilo por enquanto. Nenhum registro de congestionamento que vá atrapalhar a movimentação dos motoristas aqui nas estradas do Vale do Paraíba. Começando pela Dutra, Israel. A Dutra tá limpa. Não tem registro de nenhum congestionamento, nenhum excesso de veículos no momento, agora às 6:10 da manhã. Tanto no trecho de São José quanto de Taubaté e de Jacareí, que são trechos que normalmente dão trabalho aos motoristas que fazem a movimentação entre estas cidades. Agora indo para as rodovias de Serra, né? Começando pela Floriano Rodrigues Pinheiro, no momento temos registro sim de neblina, uma neblina um pouco pesada, visibilidade de 100 metros aí pro veículo à frente. Então você, motorista que vai em direção ao sul de Minas ou que vem em direção ao Vale do Paraíba, muita atenção no trecho para evitar qualquer tipo de acidente. Falando agora das rodovias que vão em direção ao litoral norte, começando pela Tamoios. A Tamoios SP-99, que liga São José dos Campos a Caraguatatuba, no momento tem um trânsito livre, um trânsito tranquilo no trecho de Planalto e registro de neblina também no trecho de Serra, tanto na Serra Nova quanto na Serra Antiga, no trecho que vai em direção ao litoral, ali na altura de Caraguatatuba. Falando da rodovia Oswaldo Cruz, rodovia que liga Ubatuba até Taubaté, uma das principais rodovias aqui do Vale do Paraíba, mas que tem aquele problema que a gente sempre fala, né, de ter pista simples. Então você, motorista que faz esse trajeto, muito cuidado, muita atenção, observe bem quando for fazer ultrapassagem para evitar dor de cabeça. Corredor Carvalho Pinto Ayrton Senna tem registro de congestionamento somente na chegada a São Paulo, ali na altura do quilômetro 10, logo no entroncamento, um pouquinho antes do entroncamento com a Marginal Tietê. Então você, motorista que sai aqui do Vale do Paraíba em direção à Grande São Paulo, muita atenção. Lembrando que hoje os veículos com final 7 e 8 estão indisponíveis, né? Não estão sendo possível transitar no centro expandido de São Paulo das 7 horas da manhã até as 10 e na parte da tarde das 5 às 8 horas da noite, Israel.
4: Perfeito, obrigado. Eu quero a sua mensagem ao vivo aqui no Jornal da Mix. Me dá um pouquinho de ganho no meu microfone aqui que o pessoal vai começar a falar a partir de agora. 981-128000.
6: Bom dia Israel, bom dia Felipão.
4: Bom dia.
6: Bom dia. Ótimo dia a todos. Aqui é o Luiz. Estou passando na Dutra, sentido Taubaté. No momento, trânsito tranquilo, né? Aqui pro lado da Jardim da Granja.
4: Maravilha.
6: Só começa a ficar péssimo ali por volta ali de 6:30, 6:50.
4: Maravilha, meu querido.
6: Mix é a rádio que eu ouço.
4: É isso, meu querido. Obrigado pela sua audiência. Final do telefone aí, 6748. Vai mandando a sua mensagem. A rádio que eu ouço é a Rádio Mix. Manda aí no 981-128000.
7: Bom dia. É o Daniel, motorista de aplicativo.
4: Fala, Daniel.
7: Aqui pelo lado da Johnson.
4: Boa.
7: E aqui tá com em greve e o trânsito aqui tá meio caótico.
4: Bom, vamos apurar.
7: Eu quero participar do sorteio.
4: Valeu, meu querido. Obrigado, viu? Daniel, final do telefone 1830. Apura pra mim, Felipe, com o Sindicato dos Metalúrgicos. Veja só se temos aí problemas ou também o Sindicato dos Químicos na região metropolitana em relação a Embraer. No quilômetro 154 deve estar com o trânsito um pouco mais carregado ou na entrada ali da região do Jardim das Indústrias, beleza? Vamos apurando aqui.
8: Bom dia, Rael. Bom dia, ouvintes da Mix. O William falando aqui, motorista de aplicativo.
4: Fala, William.
8: Trânsito na Dutra, sentido Vista Verde, tranquilo até o momento.
4: Obrigado.
8: Quero participar da promoção dos ingressos aí, beleza?
4: Beleza, meu amigo, já tá concorrendo a 4 ingressos do Termas do Vale no 981-128000.
9: Bom dia, Israel. Aqui é o Alexandre, motorista de aplicativo.
4: Fala, Alexandre.
9: Tô chegando aqui na Zona Sul, Estrada Velha, movimento tá tranquilo.
4: Graças a Deus.
9: Começando a galera a acordar, despertar, né? A Mix é a rádio que eu ouço.
4: Bacana, meu amigo. Muito... Valeu, meu querido, muito obrigado. Tá concorrendo aí a pelo menos 4 ingressos do Termas do Vale.
10: Israel, tudo bem? Aqui é a Pâmela do Vila Tesoura.
4: Fala, Pâmela.
10: Próximo à Avenida São João. Por enquanto, tudo tranquilo. Esse horário é tranquilo, né? É. A Mix é a rádio que eu ouço. Bom dia aí pra nós.
4: Valeu, minha amiga. Obrigado. Bom dia pra você também. Obrigado pela sua audiência. Muito obrigado pela sua mensagem. Hoje você concorre, viu, a 4 ingressos do Termas do Vale. E a gente aqui do Jornal da Mix faz o contato direto com você, beleza? É só mandar mensagem, fala por onde você está passando, o que você está vendo. E no final da mensagem que você vai mandar pro WhatsApp, 981-128000, anota aí, 981-128000, você fala o seguinte no final da mensagem: a rádio que eu ouço é a Mix.
11: Olá, Israel, bom dia a todos da Rádio Mix.
4: Bom dia.
11: Sou Aguinaldo aqui de Paraibuna.
4: Fala, Aguinaldo.
11: Estou agora aqui na rodovia dos Tamoios, onde eu passo todos os dias para ir trabalhar.
4: Como está o trânsito?
11: Trânsito muito tranquilo.
4: Boa.
11: Alguns trechos da Tamoios em obras.
4: É, temos obras. É,
11: mas tudo bem sinalizado.
4: Graças
11: a Deus. Tem alguns lugares que reduzem um pouco a velocidade devido às obras, mas está tudo tranquilo com respeito ao trânsito. Tá bom?
4: Beleza.
11: Bom dia a todos, que Deus abençoe.
4: Amém.
11: Rádio Mix é a rádio que eu ouço.
4: Beleza, meu querido, obrigado, viu, querido? Valeu, obrigado pela mensagem, pela prestação de serviço.
12: Bom dia, Israel, tudo bem?
4: Tudo
12: bom
4: bem.
12: Bom dia a todos da Rádio Mix. Ricardo aqui, saindo ali da zona norte, sentido região central.
4: Uhum.
12: Essa Sebastião Gualberto, rapaz, tá uma loucura.
4: É mesmo, já?
12: Ainda não, né? Ainda tá tranquilo pelo horário, mas vai ficando um pouquinho mais tarde, vai piorando demais. É obra que não acaba mais. Não sei o que acontece aqui, rapaz, que essa obra não tá progredindo muito não, viu?
4: É, vamos esperar, né?
12: Tá uma lástima. Eu escuto a Rádio Mix.
4: Beleza, meu querido.
12: Eu quero os ingressos, meu amigo. Ótima quinta-feira.
4: Pra você também, pra todos nós aqui em sintonia na Rádio Mix. É só mandar mensagem ao vivo pra gente.
13: Bom dia a todos. É um grande trabalho para todos. Hoje parece que vai ser um dia lindo, hein? O sol tá azulzinho.
4: É isso.
13: Tô passando aqui agora debaixo da ponte de Via Cambuí. que Mix, a rádio que eu ouço.
14: Beleza, meu querido, obrigado, viu, pelas informações. Você pode mandar também essas e outras mensagens pro WhatsApp que tá aberto pra você. É o 981128000. 981128000. Agora a gente fala sobre o tempo na região.
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14: Bom, a temperatura no Vale do Paraíba, ela aumentou gradativamente nas últimas horas. A gente entrou em contato, eu vou até fazer hoje um pouco mais diferente, bater um papo com o Felipe aqui sobre previsão do tempo, porque a Defesa Civil do Estado de São Paulo, né, Filipão? Ontem deu uma informação de que seria o dia mais quente do inverno desse ano, mas também o que chamou a atenção é que seria o dia mais perigoso em relação à umidade relativa do ar. Era o tempo mais seco registrado nesse ano de 2026. É isso, né, Felipe?
5: É isso mesmo, Israel. Lembrando que a Defesa Civil informou que hoje as temperaturas podem chegar a 30 graus nas cidades aqui do Vale do Paraíba.
14: Passou de 30, ontem chegou em 36.
5: Então, com umidade, o problema não é nem a temperatura para a Defesa Civil. O problema é a umidade, que pode aí ser menos do que 30%, que já é um número preocupante, né? Ainda mais para crianças, idosos e quem tem problema respiratório. A Defesa Civil indica que sugere, né, que as pessoas tomem mais água e evite fazer exercícios ou se expor muito ao sol naqueles horários que a gente sabe que o sol tá a pino ali, começando às 10 da manhã até umas 4 horas da tarde. Essas são as recomendações da Defesa Civil para esse período mais quente aqui na região. Lembrando que sexta-feira, amanhã, tem aí uma previsão de uma chegada de uma frente fria graças a um ciclone, né, que vai estar no mar, no Oceano Atlântico, e pode afetar aqui a temperatura no Brasil. Então, hoje, teoricamente, seria o dia, um dos dias mais quentes do inverno, mas também o último, já que amanhã começa a baixar aí as temperaturas.
14: Maravilha. Então, atenção para você que mora em São José, Jacareí, Taubaté e também na região de Caçapava. Máxima hoje para as quatro cidades de pelo menos 34, 35 graus. Mínima hoje registrada de 14 graus, a temperatura média aqui na região do Vale do Paraíba. No litoral norte do estado de São Paulo também essa temperatura mais elevada, mas amanhã os termômetros tendem a baixar. Vá ouvindo o Jornal da Mix, me manda sua mensagem no 981128000. 981128000. 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
14: Bom, a gente vai começar falando sobre o criminoso que morreu, tá? A informação que eu tenho é que ele já perdeu a vida, foi morto ontem. Vamos lá, contextualizando pra você. Muitas notícias aí surgiram que esse homem teria esfaqueado 4 pessoas e depois ele teria agredido alguém. Nada disso. Eu passei no momento da ocorrência. Tava lá, aqui do lado da Avenida Engenheiro Francisco José Longo. Fica nas imediações aqui dos estúdios da Rádio Mix. E é o seguinte, quando a gente chegou aqui na rádio, a gente viu aí que tinham viaturas da Polícia Militar do Estado de São Paulo cortando na contramão. Pra você ter uma noção, da Castejon, da Univap Castejon, já tinha pelo menos umas 4 viaturas cortando na contramão, na José Longo todinha, até a virada aqui da Hyundai. Fica nas imediações aqui do cartório central de São José dos Campos. E aí o que acontece? A informação que eu obtive, eu apurei e vi, era de que um homem tentou esfaquear uma policial militar à paisana. Ele tentou esfaqueá-la, por motivo ainda que não foi apurado, tanto pela Polícia Civil, não houve ainda um acesso à oitiva, não houve ainda um acesso à informação, até porque isso vai também para a corregedoria da Polícia Militar, né? Porque a atacada foi uma PM que estava paisana. Ele tentou atacar essa policial militar, ela puxou a arma que estava com ela e deu um tiro. Atirou, disparou contra o criminoso, que já caiu, nas minhas análises ali, já caiu morto no chão ontem. Eu tive uma informação, aí o que acontece? Aparece o pai da notícia toda hora, né? Apareceu gente pelo ladrão, como a gente diz lá no interior. Apareceu gente pra um monte de lado aí. E um monte de portal e jornalzinho e rádiozinho aí, dando o seguinte, que o homem tava só baleado no chão e não tinha sido morto. Nós, como equipe de jornalismo, a gente constatou, tínhamos a informação de que ele tinha sido morto, mas não soltamos. A gente tá só dando a confirmação agora pra você, porque eu tenho um contato, eu tenho uma fonte muito boa em relação ao Instituto Médico Legal de São José dos Campos. Esse homem foi morto nessa ação de ontem. E aí o que que acontece? A policial militar foi levada para dar novos esclarecimentos. O que teve de polícia, o que teve de guarda civil municipal ontem foi uma brincadeira aqui. Nós tivemos interdição aqui tanto da Avenida Juselão quanto da perpendicular onde teve essa ocorrência. Portanto, a gente continua com análise, com mais informações e, claro, trazendo mais destaques para você. Mas não é possível, né? Que nos dias de hoje um homem puxe uma faca, cara, nem se fosse policial, mas para puxar uma faca para uma mulher, nem para pessoa nenhuma pode puxar. E graças a Deus deu para ver a efetividade, deu para ver aí a força dos homens da polícia e também da Guarda Civil Municipal, os homens da segurança do Vale do Paraíba. Parabéns aí ao secretário Rafael de Segurança de São José dos Campos. O que eu vi de GCM chegando, o assassinato aconteceu por volta de 4 e 5 da tarde, 4 e 6 estava todo mundo ali, muita gente. Ah, é porque foi uma policial, nada disso. Qualquer ocorrência no Vale do Paraíba, o pessoal chega e chega muito, mas muito rápido, viu? Informação que chega a gente aí é de que a polícia militar interditou a via, saiu ali por volta de 6 horas da tarde, eu saí da Rádio Mix ontem, era 6:30, tava ainda um rescaldo pelo local. Portanto, muita atenção, me manda sua mensagem, 981-12-8000, 981-12-8000, WhatsApp aberto e liberado para você. Bom, vamos com mais detalhes, mais informação completa a partir de agora para você que nos ouve. Olha só, na região do Vale do Paraíba, tá? A gente tem mais destaques. A Polícia Civil procura um homem de 37 anos suspeito de matar o ex-sogro e balear a ex-namorada durante uma discussão em Jacareí. O crime aconteceu na noite dessa terça-feira na zona rural da cidade. A vítima fatal foi identificada como Carlos Inácio da Silva, de 62 anos. A filha dele, de 38, também foi atingida pelos disparos e recebeu atendimento médico. Segundo a Santa Casa, o estado de saúde dela é considerado estável. De acordo com a investigação, pai e filha foram até a casa do suspeito para conversar sobre a divisão de um imóvel que havia sido comprado pelo casal durante o relacionamento. Familiares contaram à polícia que o homem não concordava com a forma como o patrimônio seria dividido após o término. Os dois haviam encerrado o relacionamento no fim de julho, depois de cerca de 6 anos juntos. Durante a conversa, o suspeito teria sacado uma arma e disparado contra a ex-namorada e o pai dela. Carlos Inácio não resistiu aos ferimentos e morreu no local. Depois do ataque, o homem fugiu e passou a ser procurado pelas equipes da polícia. A civil continua em detrimento e realizando buscas para localizar o suspeito e esclarecer todos os detalhes, os motivos desse assassinato. O caso é investigado como homicídio e tentativa de feminicídio na cidade de Jacareí. 6:23 da manhã em Jacareí ainda, homem preso pela polícia militar, suspeito de envolvimento com tráfico de drogas. A ocorrência foi registrada por quem, Felipe Alves?
5: A ocorrência foi registrada no bairro Vila São João durante uma ação do 3º Batalhão de Ações Especiais de Polícia, UPAEP. Segundo a polícia, os agentes entraram na residência, né? Encontraram na residência do suspeito mais de 5.177 pinos de cocaína, que somando aí juntos, né, na balança, foram pesados e deu 9.2 quilos do entorpecente. Também foram apreendidos um celular e R$972 em dinheiro que era usado ali para fazer a venda desse tipo de droga. O homem foi levado para a central de flagrante de Jacareí, onde permaneceu à disposição da justiça. A ocorrência foi registrada como tráfico de drogas e o material apreendido deverá passar por análise das autoridades.
14: Perfeito, Felipe, obrigado pelas informações. Daqui a pouco mais detalhes sobre polícia na região metropolitana.
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14: A Câmara Municipal de Taubaté, agora 6:24 da manhã, derrubou por unanimidade o voto e o veto do prefeito Sérgio Vitor e promulgou a lei que cria o programa Mais Saúde Taubaté. Essa proposta permite que prestadores de serviço de saúde que tenham débitos tributários com o município possam compensar parte dessas dívidas e ofereçam atendimentos à população. Na prática, clínicas e outros prestadores da área da saúde que tenham impostos municipais em atraso poderão aderir ao programa e realizar aí consultas e exames, além de outros procedimentos, utilizando o valor desses serviços para para bater os débitos com a prefeitura. Uma estimativa do município aponta que existem pelo menos 2,5 milhões de reais em dívidas tributárias que poderiam ser convertidas em atendimento. Um levantamento divulgado recentemente aponta que mais de 36 mil pacientes aguardam consultas com médicos especialistas em Taubaté. A proposta havia sido aprovada pelos vereadores em maio, mas recebeu veto do próprio prefeito, que alegou que pretendia apresentar uma nova versão do projeto adaptada à situação financeira do município. Com essa nova proposta, não foi apresentada dentro do prazo anunciado, vereadores mantiveram o texto original e a Câmara promulgou essa lei. Mais detalhes daqui a pouco, a gente fala ao vivo no Jornal da Mix, claro, também nas nossas redes sociais. 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As principais matérias, as principais informações, você também encontra por lá, beleza? Só seguir a gente no Mix Vale 94.9 FM. Em Caçapava, o Ministério Público de São Paulo acusa a ex-prefeita Pétala Lacerda de ter contribuído para uma contratação considerada superfaturada na compra de cestas básicas, kits de higiene, produtos de limpeza e kits dormitório para famílias atingidas pelas fortes chuvas de fevereiro de 2023. A contratação foi de aproximadamente R$ 791 mil. Segundo a ação de improbidade administrativa, o Ministério Público aponta que a contratação teria provocado um prejuízo de R$ 310 mil. Aos cofres públicos. Uma análise técnica identificou que praticamente todos os produtos teriam sido comprados por valores acima dos preços praticados, de 300% a 400% e até 1000% acima. A contratação foi formalizada em outubro de 2023, depois que o município havia decretado situação de emergência por conta dos vendavais. O Ministério Público do Estado de São Paulo também questiona os procedimentos utilizados para a contratação e afirma que não teriam sido cumpridas todas as exigências administrativas para a dispensa dessa licitação. Durante a investigação, segundo o MP, Pétala Lacerda afirmou que desconhecia o contrato e também as propostas apresentadas pelas empresas e disse que havia promotoria de greia, ou melhor, e disse que havia deixado então o vice-prefeito responsável por acompanhar essa demanda. A promotoria também sustenta que, como chefe do executivo, ela tinha responsabilidade pela gestão dos recursos. A ação ainda será analisada pela justiça. Não há ainda nenhuma decisão técnica de mérito e de envolvimento para a condenação. A justiça determinou ainda a citação dos acusados para a apresentação da defesa. 6:27, muito obrigado pela sua audiência, vai mandando a mensagem aí no 981-12-8000, 981-12-8000, daqui a pouquinho temos mais ingressos aqui pra você, beleza? São 4 do Termas do Vale, ao final dessa hora a gente sorteia pra você, ou melhor, ao final do jornal, pra gente deixar muita gente concorrer, no 981-12-8000, 981-12-8000, eu quero a sua mensagem ao vivo, e no final da mensagem você manda o seguinte: a rádio que eu ouço é a Rádio Mix. 6:28 da manhã, o Tribunal Superior Eleitoral diz que as contas rejeitadas não barram candidaturas. E nesse meio termo aí, nesse meio tempo também, tivemos uma candidatura do Pablo Marçal à presidência da República, que tá chacoalhando a roseira. Será que ele vai ser impugnado? Será que vai ser retirado da candidatura? Pode ser que haja uma novidade, viu? Informações com o repórter Yuri Hudson.
15: O presidente do Tribunal Superior Eleitoral, ministro Cássio Nunes Marques, afirmou nesta quarta-feira que a rejeição de contas públicas não torna um candidato automaticamente inelegível. A declaração foi feita durante um encontro com integrantes do Tribunal de Contas da União em Brasília. Neste mês, o TCU entregou à Justiça Eleitoral uma lista com mais de 6.100 gestores que tiveram contas julgadas irregulares nos últimos 8 anos. Durante a audiência, o presidente do TSE destacou a importância desse diálogo entre as instituições. Mas ele explicou que cada caso deve respeitar os critérios previstos em lei e o direito de defesa.
16: A Justiça Eleitoral tem o dever de aplicar rigorosamente a legislação, mas esse rigor deve ser acompanhado de segurança jurídica, respeito ao devido processo legal e observância das competências constitucionalmente estabelecidas. Dessa forma, existe um modelo harmonioso de controle no qual o Tribunal de Contas fornece a prova técnica da infração orçamentária e a Justiça Eleitoral aplica a sanção política de interdição de candidatura. A presença neste encontro dos presidentes das Cortes de Conta e Eleitoral transmite uma mensagem clara: o controle dos recursos públicos e a integridade das eleições são dimensões complementares da democracia.
17: O TCU é o órgão responsável por fiscalizar a administração pública e também julgar contas nas hipóteses previstas da Constituição. Já a decisão sobre quem pode ou não disputar a eleição cabe à Justiça Eleitoral. Isso durante a análise do registro de candidatura, o que é feito neste período. Para uma rejeição de contas resultar em inelegibilidade, é preciso analisar uma série de requisitos, como frisou o ministro do TSE. Entre eles estão a existência de irregularidade insanável, a eventual prática de ato doloso e se a decisão foi suspensa ou anulada.
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14: 6h30 da manhã, me manda sua mensagem no 981-12-8000. Aqui você tem voz.
18: Bom dia, Israel.
14: Bom dia,
18: Felipe.
14: Bom dia.
18: Bom dia, pessoal aí, os ouvintes da Rádio Mix. Meu nome é Stephanie, sou motorista de aplicativo. Eu tô passando agora aqui pela Marginal da Dutra aqui, saindo pra Dutra no sentido aqui, né, do Max Atacadista. Tá tudo tranquilo, graças a Deus.
14: Que bom.
18: É, a rádio que eu ouço, graças a Deus, todo santo dia, a Rádio Mix.
14: Obrigado, minha amiga.
18: Me coloca no sorteio, obrigado,
14: okay. Bom dia. Ok, muito obrigado, viu? Bom dia pra você também. Final do telefone 3244, mandando essa mensagem legal e especial aqui pra gente. Manda mensagem também, 981-12-8000, 981-12-8000, você concorre a 4 ingressos do Termas do Vale, tudo pago pela Rádio Mix, beleza?
19: Bom dia, Israel, bom dia, Felipe.
14: Bom dia.
19: Bom dia. Bom dia a todos os ouvintes do Jornal da Mix. Aqui é o Erivelto, do Jardim Graça, São José dos Campos.
14: E fala, Erivelto.
19: Passando para falar que aqui na região o trânsito está tranquilo. É, Avenida dos Astronautas, Estrada Putintec Nasa, Via Cambuí, tudo dentro dos conformes. E, Israel, ultimamente eu tenho visto muitas notícias de acidentes, cara, no trânsito.
14: Uhum.
19: Por imprudência ou por falha mecânica, falha técnica, enfim. É, ontem, né, a gente viu aquele acidente, não foi aqui, mas...
14: Na Fernão Dias, né?
19: Um caminhão e...
20: O Paraná.
19: O ônibus que tava levando pacientes para fazer tratamento, né, cara?
20: É 29 pessoas.
19: Difícil. Mortos. Então só deixa um alerta aí pro pessoal.
20: Contramão.
19: Ter cuidado no trânsito, ter mais responsabilidade aí, tá bom?
14: Valeu, Erivelto.
19: É a rádio que eu ouço.
14: Valeu, meu querido. Valeu. Foi no Paraná, mas o que aconteceu nesse acidente aí, Filipão?
20: Então, Israel, tava na altura ali, tinha uma prefeitura, não me recordo a cidade, mas estava indo em direção à grande capital, né, a grande Curitiba, para levar pacientes que faziam tratamento de doenças, de casos mais graves. O acidente aconteceu no momento em que um caminhão desgovernado acabou invadindo a pista contrária, uma rodovia de pista simples, e pegando em cheio.
14: 23 né? mortos e 5 feridos.
20: Isso. Então foi.
14: Nossa senhora.
20: 29
14: o caminhão. O ônibus sumiu.
20: Sumiu.
14: Virou uma caixinha de sapato, cara.
20: Sim, não. Um acidente muito grave. Como você disse, também teve o caso da Fernão Dias. Tiveram outros vários acidentes
14: Meu
20: graves.
14: Deus.
20: Como o nosso ouvinte falou, realmente. Por isso que todo dia a gente bate nessa tecla. Redobrar sempre a atenção. Porque...
14: Foi em Ipiranga, cara, um acidente.
20: Isso. O trânsito não depende só da gente. Infelizmente, se dependesse só da gente, a gente se cuida. Eu que tenho família, tenho filho pequeno. A gente redobra a atenção, só que infelizmente não depende só do outro. No caso desses pacientes, eles estavam indo receber um tratamento em Curitiba e um motorista desgovernado de caminhão acabou invadindo a pista contrária.
14: Você então, já foi a Curitiba já alguma vez?
20: Já foi. As estradas ali são complicadas.
14: Não, né? Assim, a rodovia Regis Bittencourt, eu falo de cátedra porque eu sou de lá, tá? Eu sou do Paraná. Então, assim, a rodovia Regis Bittencourt, ela é conhecida como a rodovia da morte.
20: Muito caminhão, né?
14: Não, muita assim, curva. Tem um trecho ali, tem a Serra do Azeite, aqui quando você sai de registro.
20: Sim.
14: E você vai chegar ali, por exemplo, já na divisa com o estado do Paraná, é bem, bem complicado o acesso ali.
20: Uhum.
14: É, tem a Serra do Cafezal também. Ambas as serras são perigosíssimas e ambas as serras fazem parte da BR-116 e ambos os locais não têm duplicação. É pista de trecho simples. Então assim, o carreteiro, o motorista de caminhão, ele tá lá, correndo. Só que vem um engraçadinho que tá, por exemplo, bêbado, ou ele quer... passa na frente, ele vai e corta, e às vezes não vê e chumba. O problema ali na rodovia Regis Bittencourt, que é a rodovia que liga o estado de São Paulo ao estado do Paraná, é o seguinte: quando você passa por lá, não Bittencourt, que é a rodovia que liga o estado de São Paulo ao estado do Paraná, é o seguinte: quando você passa por lá, não tem escape, não tem guardrail, não tem

0: muita também. Curva.
1: É muito ruim.
0: Então as rodovias do Paraná tem esse problema, né? Mas como o nosso ouvinte disse, vamos aqui redobrar, reforçar mais uma vez. Você, motorista, redobre a atenção para não acabar virando aí,
1: Felipe,
0: uma estatística.
1: WhatsApp, fala aí.
0: WhatsApp é o 981128000. Você manda mensagem agora para concorrer convites pro Termas do Vale.
2: Bom dia, meu amigo Rael. Bom dia, meu amigo Felipe.
1: Bom dia.
2: Quinta-feira para todos nós aí. Saindo aqui do Jardim Paineira, destino Urbanova. Pegar aquele trânsito Urbanova aqui lá mais uma vez. Tá aí, ô Felipe, forte abraço pra você. Bom dia aí, o Israel. Parabéns pelo programa. E a rádio que ouço aqui é a Mix. É a 100% Mix na cabeça. Valeu, Rael.
1: Valeu, meu querido. Obrigado, viu? Obrigado pela sua mensagem. Fico feliz de estar ouvindo a Rádio Mix aí e você está contribuindo com essas e outras informações. 981128000.
3: Bom dia, Israel.
1: Bom dia.
3: Aline.
1: Tudo bem, Aline?
3: De Taubaté para São José, indo para o Hospital Vivalho.
1: Venha com Deus.
3: Até o momento, a Dutra e aqui o São José, tá tudo tranquilo.
1: Eu sabia.
3: Tá bom? É a rádio que eu
1: todo
3: ouço,
1: dia uma surpresa
3: é
1: aqui.
3: Abraço.
1: Obrigado, viu? É uma surpresa aqui todos os dias, né? Obrigado, minha querida. Obrigado pela mensagem, viu?
4: Bom dia, Israel. Bom dia a todos.
1: Eu sabia,
4: Alexandre,
1: cara.
4: Janei. Passando nesse
1: fala, Alexandre.
4: Trevo do Atacadão. Trânsito normal.
1: Que bom.
4: Tempo está bem seco.
1: Tá
4: pessoal,
1: feio.
4: Toma água, hein? Não esqueçam. Mix, a rádio que eu ouço. Quero concorrer aos ingressos do Termas do Vale.
1: Tá concorrendo, meu irmão. Obrigado, viu? Abração pra você. Ô, Filipão, tá quente hoje, não tá não, velho?
0: Quente e seco. A gente meu tá Deus acostumado com dias quentes, né? Aqui no Brasil, normalmente, esse clima tropical é comum, esses dias quentes, mas seco, assim, não estamos acostumados. Então, você que tem um idoso em casa, que tem criança pequena, que tem pets, que tem também algum problema respiratório, tome muita água e evite aí exposição ao sol nos períodos que ele estará a pino, de umas 10 da manhã até as 4 horas da tarde. Essas são as recomendações da Defesa Civil para esses dias de muito calor e pouca umidade.
5: Alô, Israel, bom dia.
1: Bom dia.
5: Augusto, São Sebastião, Guarulhos, passando pela rodovia dos Tamoios.
1: Boa, meu amigo.
5: Uma uva à estrada, hein?
1: Graças a
5: hoje
1: Deus.
5: Hoje acompanhado aqui do amigo Evandro Cotonete.
1: É.
5: A rádio que nós ouve é a Mix, hein? Sempre.
1: Ô, Evandro Cotonete, um abraço pra você, um abraço aí pros nossos amigos aí, o Augusto que sempre manda mensagem, tá contribuindo com o Jornal da Mix, sempre fazendo esse trecho, né? Litoral Norte, Guarulhos, São Sebastião, Guarulhos. Haja paciência, haja fôlego.
6: Muito bom dia, Israel e Felipe, Batman e Robin.
1: Fala aí.
6: Bom dia. Aqui é o Wellington, motorista de aplicativo, sou morador lá da região do Putim. Repetidamente aqui na rotina de sempre, sentido Urbanova, indo buscar minha cliente para levar ao trabalho. A princípio agora, Lineu de Moura, sentido centro, tranquilo, na paz. Quatro vinhas de boa, bem docinha.
1: Bom demais.
6: No meu retorno ao centro, eu tento fazer um videozinho e mando pra vocês.
1: Como de praxe, manda pra gente, galera.
6: A situação que vai estar, ok? A rádio que eu ouço fielmente é a Rádio Mix.
1: Boa.
6: Afinal, sou ouvinte da Rádio Mix aí há mais de 5 anos.
1: Que bom, querido, que bom.
6: Tem 5 anos que eu sou motorista de aplicativo e desses 5 anos, a rádio que não sai aqui do meu rádio é a Rádio Mix, beleza? Coloca aí, quem sabe eu ganho Termas dessa vez.
1: Vamos ver, vamos ver.
6: Deus nos abençoe, ótima
1: semana. Amém, a todos nós, obrigado, meu querido. Vamos para um breve intervalo comercial, na sequência eu volto com mais informações. Eu tô estouradíssimo, tá muito quente, tô suando fazendo jornal aqui. E é para você. Essa cidade aí agora de São José dos Campos, daqui a pouquinho vá se preparando, que temos interdição na Ponte Estaiada, viu? Eu vou conversar daqui a pouco ao vivo com o secretário de obras, o José Turano Júnior, para entender o que vai acontecer debaixo ali do Arco da Inovação. Fechou? Vamos para um breve intervalo comercial, na sequência eu volto. Vamos lá, Filipão!
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1: 6:39.

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1: Bom, 6h42 da manhã, daqui a pouco tem interdição, viu? No Arco da Inovação em São José dos Campos. Vai ficar interditado a partir de 8 horas da manhã até 4 horas da tarde, beleza? Pra você que vai em direção a Jorge Zaru, você vai pegar ali, vai descer a São João, vai em direção à região da Jorge Zaru, vai ali para o Anel Viário, ou pra quem vem do Anel Viário e vai para o Jardim Aquários, vai ficar interditado também. Me manda sua mensagem 981-128000.
2: Bom dia, Israel. Bom dia, Felipe.
1: Bom dia. Bom dia,
2: Silvaneide. Passando aqui pela Via Cambuí, trânsito tranquilo. Desejo um bom dia para todos e eu quero meus ingressos, hein? Porque a rádio que eu escuto é a Mix.
1: Valeu, minha querida. Bom dia, obrigado, viu? Obrigado pela sua mensagem, obrigado pela prestação de serviço. Aqui a audiência não para.
3: Bom dia, Israel. Bom dia, Felipe.
1: Bom dia.
3: Amanheceu lindo. Nascer do sol lindo. Saudações rubro-negras. Teve um show no Maracanã ontem.
1: Olha só.
3: Saindo aqui de Urbanova. Até então, tudo tranquilo. Deixando um abraço aí, um registro. E a rádio que eu escuto é 100% Mix.
1: Valeu, Marcelão. Você é o cara, viu? Você é o cara. Tá me devendo aí um... Como é que a gente fala? Esqueci, fugiu o nome? Que é... Happy Hour. Tá me devendo Happy Hour, eu e ele aqui.
4: Bom dia, Israel. Bom dia, Felipe. Felipe, parabéns aí por lembrar da hidratação dos pets. Eu que cuido de alguns gatinhos.
1: Dá bom dia, Felipe.
4: Problema pra
1: bom
4: tomar
1: dia.
4: Água. Tá, então, é muito bom prestar atenção também nos pets. Estão sofrendo bastante. E quero participar do sorteio aí. A rádio que eu ouço é a Rádio Mix.
1: Valeu, querido. É isso aí. Tem hidratação pra gente, tem hidratação pra animal, pra bicho, pra cachorro, pra cavalo, pra gato, né, não, Filipão?
5: É isso mesmo. Quem tem pet de casa, eu tenho um pet também. Tem
1: você
5: que
1: tem
5: ficar
1: um pet?
5: Atento. Tem um cachorrinho.
1: Qual pet você tem?
5: Um cachorrinho.
1: Qual que é?
5: É um filhote, uma mistura de vira-lata com lhasa, é uma belezinha, a Mel.
1: É Mel o nome dela?
5: É Mel.
1: É isso aí.
6: Olá, bom dia a todos, meu nome é Márcio, tô passando aqui.
1: Tá animado.
6: Na Via Norte, sentido centro, trânsito fluindo normalmente. E eu gostaria de ganhar aí o ingresso do Termas do Vale.
1: É isso.
6: É a rádio que eu escuto.
1: É isso, meu querido. É só mandar mensagem no 981-128000. 981-128000. Você ajuda mandando a sua mensagem, contribuindo como se fosse um de nossos repórteres. Aliás, você é um dos nossos repórteres. Você é o nosso melhor repórter. Você tá na rua, você tá vendo, você tá contribuindo, você tá mandando mensagem, mandando informação completa pra gente. Manda aí no 981-128000.
7: Bom dia, meus amigos da Rádio Mix. Antes de mais nada, a rádio que eu ouço é a Mix, a única que eu uso. É a Mix. Abraço, pessoal. Tamoios aqui, livre, nos dois sentidos, tanto São José quanto Caraguatatuba, Litoral Norte. Seguindo para Natividade da Serra, pelo Oswaldo Cruz, em breve trago mais informações sobre Carvalho Pinto e Oswaldo Cruz. Abraços.
1: Valeu, meu querido. Obrigado, viu? Um abração para você, um abração. Se cuide.
8: Bom dia, Israel. Bom dia, Felipe. Monteiro de Caçapava novamente.
1: Bom dia, Monteiro.
8: Saindo pra levar a filha pra trabalhar e seguir meu dia.
1: Que
8: aqui
1: bom.
8: Do Buracurama, como diz vocês, né? Aqui do Buracurama. Tá bom? Põe meu nome aí no balaio.
1: Vou botar. Você põe o seu nome no balaio aqui e você tenta falar com o prefeito de Caçapava, Ian Lopes, pra ver se ele atende a gente.
9: Olá, bom dia. Aqui é a Ariane, indo a região do Potim, na região sudeste.
1: Bom dia.
9: A Mix é a rádio que eu escuto e eu quero muito ganhar esses ingressos pro Termas do Vale. Já ouvi falar muito desse parque, sempre ouço falar coisas maravilhosas sobre esse parque e eu nunca fui lá. Seria uma oportunidade incrível de conhecer esse parque. Muito obrigada, ótimo dia a todos.
1: Valeu, minha amiga, obrigado, viu? Você já tá concorrendo. Mas é o seguinte, eu vou falar o seguinte pra você, eu vou falar uma coisa pra você. Tem o Turbogão, sabe o que é o Turbogão, Filipão, ou não?
5: Cara, faz tempo que eu não vou no Termas, eu vi que é uma novidade, né?
1: O Turbogão é o maior tobogã do estado de São Paulo, vai ser inaugurado lá no Termas.
5: Olha só.
1: Vai ser legal. Pra você que tá nos ouvindo, manda aí, 981-128000.
10: Bom dia, aqui é a Lucilda.
1: Fala, Lucilda.
10: Estou passando aqui pela Vista Verde, região leste. O trânsito está bom.
1: Legal.
10: Ouça a Rádio Mix.
11: Se fugiu o nome.
10: Quero participar do sorteio do Termas.
1: Maravilha.
10: Bom dia.
1: Obrigado, minha amiga. Bom dia. Valeu. Obrigado pela sua mensagem, viu? Vai mandando. 981-128000.
12: Bom dia, Israel. Aqui é o Bruno, Zona Sul. Tô aqui na Macabal, sentindo Dutra, tranquilo o trânsito por enquanto. E saudações ao Viverde, valeu.
1: E sai fora. Saudações ao Viverde, aqui é tricolor, rapaz. Mas parabéns pelo seu time, né? É isso aí. Vai, só vale a mensagem por áudio, viu?
13: Bom dia, Israel. Bom dia, Rádio Mix.
1: Bom dia.
13: Aqui é o Eric, Thiago. Desejo um ótimo dia a todos vocês aí.
1: Fala, Eric.
13: Aqui próximo do viaduto Santa Inês, o trânsito tá moderado já. Querendo só ficar um pouquinho mais ruim aqui. E eu ouço a Rádio Mix aí. E gostaria dos ingressos aí. Bom dia a todos aí.
1: Beleza, meu amigo, já tá concorrendo aos ingressos aqui no Jornal da Mix. É isso, cara, você vai mandando a mensagem, a gente vai falando ao vivo com você aqui, levando informação completa e prestação de serviço nesse momento, ok? Vamos só com mais uma mensagenzinha, porque a gente tem que sair pro intervalo comercial daqui a pouco. Deixa eu te falar um negócio. Antes da mensagem, eu quero falar sobre o Tribunal Superior Eleitoral, porque o Alan Barbosa fez uma reportagem, nosso repórter aqui, sobre inteligência artificial. Tem muita gente que tá caindo em casca de banana. Então, a inteligência artificial veio para somar, veio para dividir. O Tribunal Superior Eleitoral tá olhando com vista grossa, né? Tá passando vista grossa aí em algumas coisas, mas depois tá passando revista bem miúda em relação à divulgação de conteúdos chamados fake, né? Os conteúdos falsos. Vamos ouvir a reportagem do Alan Barbosa.
14: Dona Maria é uma influenciadora digital que acumulou milhares de seguidores em redes sociais. Com apelo emocional forte, a senhorinha fazia críticas políticas efusivas. O problema? Dona Maria não existe. É um avatar, um personagem criado por inteligência artificial. Na Argentina, o avatar do ex-presidente Maurício Macri, em maio de 2025, pediu votos ao candidato adversário do partido dele. É isso que o Tribunal Superior Eleitoral classifica como deepfakes, que estão proibidas por meio de resolução. Integrante da coalizão Direitos da Rede, Alexandre Arnes Gonzalez, detalha motivações do TSE para impedir este tipo de veiculação.
15: Em parte, é precisamente por conta de um certo receio de que as condições no ritmo acelerado das próprias redes digitais, junto com o calor do debate eleitoral, fique difícil para o eleitor poder discernir o que venham a ser, a partir da atuação de redes coordenadas, a produção de uma desinformação que outra, utilizando imagens de, potencialmente de algum outro candidato, alguma outra candidata. Mas parte do desafio que está colocado aí recai nem tanto apenas só sobre a vedação daquelas empresas que são proprietárias dos modelos ou dos serviços que fazem a geração de imagem, mas está também sobre precisamente as plataformas digitais, que é o ambiente em que seria publicado esses conteúdos.
14: O debate foi reaberto no TSE por conta do avatar do ex-presidente Jair Bolsonaro, produzido por inteligência artificial e apresentado na convenção do PL. Ação impetrada pelo PT questiona a produção, já que a resolução eleitoral veda peças produzidas com IA que criem, substituem ou alterem a imagem ou a voz de pessoas para favorecer ou prejudicar candidaturas. E a lógica das redes sociais pode contribuir ainda mais no processo de desinformação. É o que explica Alexandre Gonzalez.
15: Ele habiliza também uma produção num processo de outra escala e outra velocidade, que precisamente nesse ambiente das plataformas digitais, cuja lógica de recomendação, de priorização do alcance está vinculado a essa lógica do engajamento, é que daí é um processo no qual tu não consegue necessariamente conter o que venha a ser um dano no que diz respeito às condições do eleitor poder se informar e ter acesso à integridade de informação, né? Saber que aquilo que ele está visualizando, acessando, não acaba sendo uma desinformação de má fé.
14: A defesa do candidato Flávio Bolsonaro argumenta que fantoches, animações, caricaturas e avatares sempre integraram a comunicação política e que vetar as produções só porque são feitas por inteligência artificial não é factível. Não há data para o TSE julgar se mantém a vedação ou rever a resolução e libera a ferramenta para as produções.
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1: Se é a emoção que você quer, então toma. Vamos lá, Filipão. O que tá acontecendo na rodovia?
5: Ah, o que tá acontecendo é aquele problema diário dos motoristas que saem ali de Caçapava, Taubaté, Galo Branco, Jim Melo e vem em direção ao centro de São José, ali do 138 ao 140 sentido São Paulo. Temos registro de congestionamento um pouco mais pesado, uma média de 20 a 40 km por hora, o que numa rodovia Dutra, né, de 100 km por hora, a velocidade média já é praticamente parando. Então você, motorista que tá nesse trecho, pretende vir a São José, se programe, tente evitar ali por dentro, tem o bairro do Jim Melo, ou venha pela Carvalho Pinto também, que muitas das pessoas deixam de vir por conta do pedágio, né? Mas é uma boa alternativa. Se você está na Dutra, não tem muito por onde fugir. Muito cuidado, muita atenção ao veículo da frente para evitar qualquer tipo de acidente, Israel.
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16: Bom dia, Rádio Mix. Bom dia, Israel. Tudo bom?
1: Bom.
16: Um ótimo dia abençoado para todos nós.
1: Pra todos.
16: Me chamo Paulo, sou motorista de aplicativo.
1: Fala, Paulão.
16: Sou da Zona Leste de São José dos Campos. Vim trazer minha esposa até aqui na Zona Norte, no trabalho dela. O trajeto vindo pela Marginal, pela GM, dentro da Vila Industrial. Trânsito fluindo muito bem, tudo tranquilo.
1: Agora tá de boa, daqui a pouco começa a pegar.
16: E deu tudo certo. Uma viagem tranquila, sem trânsito nenhum. A rádio que eu escuto, Rádio Mix.
1: É isso, 100%. Querido. É isso, obrigado, viu?
16: Quero participar dos ingressos Termas do Vale.
1: É isso, meu amigo, já tá participando, viu? Obrigado pela sua mensagem. 981-12-8000.
17: Bom dia, meu nome é Mônica, estou na Tamoios, sentido Pontim, ouvindo a Mix, a rádio que eu escuto.
1: Valeu, minha amiga, obrigado pela sua mensagem, obrigado pela sua audiência aqui na Rádio Mix. Vai mandando a sua mensagem pro 981-12-8000.
18: Bom dia novamente, Felipe, Israel, vocês estão
1: bom dia aí? Bom dia.
18: Saindo aqui na Carvalho Pinto, próximo à Metalúrgica, próximo não, passando em frente à Metalúrgica José, esse aqui, empresa tradicional aqui da São José, trânsito fluindo tranquilo. Pude perceber que tem um fluxo maior de carros do que o normal, né, aqui na Carvalho para esse horário. Mas sem entraves, quilômetro 99, acabei de passar pela placa, quilômetro 99 leste. Abraço.
1: Valeu, campeão, obrigado, viu? Valeu, em breve mais detalhes, mais informações. Manda mensagem pra gente, só vale áudio.
19: Bom dia, pessoal da Rádio Mix.
20: Obrigado.
19: Bom dia, ó.
20: Quero participar.
19: Jacareí pra São José, vindo pela Estrada Velha de Correndo. Tá tudo tranquilo, tudo em paz. E a rádio que eu ouço é a Rádio Mix.
1: É isso, obrigado, meu amigo, obrigado pela sua mensagem, obrigado pela prestação de serviços ao vivo aqui na Rádio Mix.
21: Bom dia, Israel, conforme eu te falei, ó, tô na Posidônio José de Freitas.
1: Tudo aqui parado.
21: Não cheguei nem próximo ao novo Oba aqui, tô na rotatória. Olha o trânsito como é que tá aqui, ó.
1: Tá horrível, Urbanova, né, filho?
21: Depois do primeiro áudio que eu te mandei aí. Aqui é a rotatória da... vai encontrar a Posidônio, Caxixima, Rifume e Calineu de Moura. Dá uma espiada aí.
1: Eu tô olhando aqui.
21: Calineu de Moura lá, ó.
1: Meu Deus do céu. Meu Deus do céu. O trânsito tá caótico, meu irmão. Ô, Felipe, vai ter interdição hoje no Arco da Inovação? Fala pro pessoal.
5: Vai ter interdição, começa daqui a pouquinho, né? Às 8h30 e vai até o período da tarde. Vai ter um intervalo no almoço. A gente sabe que muitas das pessoas vão buscar seus filhos, vão almoçar fora ali na região do Aquários. Então, a prefeitura deu essa pausa durante o almoço justamente para evitar um maior congestionamento. Mas começa daqui a pouquinho, às 8h30 da manhã. Você, motorista que vai em direção à Zona Oeste, muito cuidado, se programe certinho. certinho, porque, como o Israel disse, vão começar as obras que vão, que fazem, né, a avaliação de como está a estrutura da ponte, se está tudo certinho, vem os cabos ali, se estão sustentando bem, se não estão, como é que tá. Vão ser feitas essas obras, né, essas verificações. Então, você, motorista, a interdição começa a partir das 8h30 da manhã.
1: WhatsApp para quem quer mandar mensagem, quem quer ganhar os ingressos do Termas do Vale. São 4 ingressos, 3 para você e com seus amigos, tá? Vai você, mais 3 amigos aí. São 4 ingressos disponíveis no final do jornal. Qual é o WhatsApp, Filipão?
5: É o 98112-8000, repetindo, 98112-8000.
2: Bom dia, Israel. Aqui é Flávia, passando pela Avenida do Banhado.
1: Fala, Flávia.
2: E Avenida São José, aqui no centro de São José dos Campos.
1: Como é que
2: tudo
1: tá aí?
2: Tranquilo agora.
1: Graças a Deus.
2: Nessa quinta-feira de manhã, ouvindo a Mix.
1: Valeu, minha amiga. Obrigado, viu? Muito obrigado pela prestação de serviço. Vai ouvindo na Rádio Mix. Vai mandando a sua mensagem, que aqui a gente presta serviço junto com você.
20: Bom dia, Felipe. Bom dia, Israel.
1: Bom dia.
20: Eu sou a Caroline. Eu sou do bairro Santa Cecília 2. Sou motorista de van escolar. E tô escutando o pessoal falar do trânsito. Realmente, o trânsito tá uma situação bem complicada, né? É, principalmente agora com essas bicicletas elétricas, essas motos elétricas, esses patinetes elétricos. Realmente está ficando difícil. Ontem teve um acidente, né, aqui envolvendo essas motos elétricas. E esses dias um adolescente, acho que tinha uns 13 anos, bateu na traseira da minha van.
1: Meu Deus.
20: Com essas motos elétricas também. Realmente está ficando perigoso e complicado. Eles têm que tomar mais cuidado, né? Porque eles querem andar no meio do trânsito e eles não têm noção nenhuma de trânsito, né? E aí fica difícil, fica perigoso.
1: É muito complicado.
20: Tô indo trabalhar agora, ligadinha aqui com vocês, me atualizando das notícias com o Jornal da Mix. Coloque eu no sorteio, tá bom?
1: Maravilha.
20: Obrigada, viu?
1: Que
20: a
1: isso?
20: Rádio Mix é a rádio que eu escuto.
1: Valeu, minha amiga. Obrigado, viu? Obrigado.
20: Quinta-feira para todos.
1: Pra você também, pra todo mundo que está com você nessa van aí. Que Deus abençoe a todos nesse momento e nesta quinta-feira também.
22: Bom dia, Israel. Bom dia, Felipe.
5: Bom dia.
1: Bom dia.
22: Bom dia,
1: aí,
22: Rádio Mix. A rádio que eu ouço é a Rádio Mix. Passando aqui pela Tancredo Neves.
1: Tancredo Neves.
22: Perto do Ultragás. Trânsito normal por enquanto, tranquilo. E deixa eu falar, me coloca aí no sorteio dos ingressos. Quem fala aqui é Adão de Caçapava.
1: Valeu, Adão.
22: E Israel, não faz mais pergunta pro Felipe de Fórmula 1, não. Senão ele vai ficar constrangido.
1: Você pode ver que eu parei, o cara não sabe nada, nada de Fórmula 1. O que ele sabe de futebol não sabe de Fórmula 1.
23: Bom dia, Israel, Felipe, ouvintes.
5: Bom dia.
23: Márcio de São José dos Campos.
1: Bom dia, querido.
23: Motorista. Diretamente. Passando aqui por Caçapava, sentido São José. O trânsito está meio carregado. E já está chegando aqui perto daquele portal que deu acesso aqui. Santenês, como sempre, bombando de carro aqui. Então, velocidade aí reduzida. Bom dia a todos. E coloca um sorteio aí, que é a rádio que eu escuto todo dia. É a Mix.
1: Valeu, querido. Muito obrigado. Viu, agora às 7 horas da manhã.
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1: Bom, vamos à reportagem do Eduardo Amaral, repórter nosso aqui, que fala sobre a Federação Nacional dos Jornalistas, que defende a volta da obrigação de diploma para quem trabalha com comunicação. Eu quero fazer um adendo para você, porque há um monte de gente aí dando informação, achando que se é jornalista. Todo mundo que largou de uma profissão é jornalista. É ex-jogador de futebol, é jornalista. É ex-padeira, é jornalista. O cara é ex-piloto de Fórmula 1, é jornalista. O cara é ex-artista, é jornalista. Jornalista, o jornalismo virou uma profissão que, desculpe falar, prostituída. Ah, Israel, você tá levando a ferro e fogo, não. Não precisa de diploma para ir exercer a profissão? Imagina que se eu precisasse de diploma para cortar o peito de alguém para fazer uma cirurgia de ponte safena. Imagina que se eu não precisasse de diploma para pegar um avião para pilotar, para ir até Manaus, para ir até Tefé, para ir até os Estados Unidos, para ir Las Vegas. Imagina se eu não precisasse de diploma para fazer um prédio. Por que para jornalista não precisa de diploma? Será que é porque qualquer um pega um celular e sai gravando por aí? Ontem eu fiz isso. Peguei o telefone, só que eu fiz 4 anos de jornalismo, me especializei, tenho informações especializadas, tenho 12 anos de cancha. 12 anos de cancha. Quanto você tem, Felipe, de cancha aí?
5: Ah, pelo menos 5, 6 anos aí.
1: E de formato, você fez 4 anos certinho, né? Você tá formado em jornalismo, né?
5: Isso, foi 2021, 5 anos.
1: Você formou no jornalismo, então?
5: Isso, me formei.
1: Você tem o MTB, tem o DRT, tudo certinho?
5: Não, se não precisa de diploma, né? Por que que tem faculdade aberta ainda?
1: Por que que você pagou R$70 mil pra fazer uma faculdade, né não, meu irmão?
5: Então, complicada essa situação mesmo.
1: Por que que outros podem e a gente não? E assim, fica aquela pergunta. Quando vai você sem um diploma de jornalismo, você que é uma mera pessoa comum, tira o MTB e vai numa redação pra ver se nego te contrata. Ninguém te contrata, não. Reportagem do Eduardo Amaral apresenta isso a partir de agora pra você, ouça.
3: Principal responsável pela decisão colocou um fim à exigência de diploma para o exercício do jornalismo, o ministro do Supremo Tribunal Federal, STF, Gilmar Mendes, defendeu uma revisão da própria decisão. Mendes foi o relator do julgamento que derrubou a obrigatoriedade do diploma ainda em 2009. Na época, o ministro deu um parecer favorável para acabar com a exigência de formação no exercício da função de jornalista. Ao sair de um fórum sobre saúde, realizado nesta quarta-feira em Brasília, o ministro, porém, apontou sim para a possibilidade de rever a sua própria postura no julgamento de 2009.
4: Nós podemos discutir, sim, se de fato se entender que há aí algum comprometimento da própria qualidade de informação.
3: A declaração do ministro faz eco às posições manifestadas nesta terça-feira pelos seus colegas de corte, Flávio Dino e Alexandre de Moraes. A mudança nos rumos do Supremo é resultado de uma recente polêmica que envolve justamente os dois magistrados. É que Moraes autorizou o pedido de quebra de sigilo de fonte de um blogueiro que divulgou o trajeto de Dino e sua família no Maranhão. Na publicação, o blogueiro acusava Dino de usar de forma irregular carros blindados do Tribunal de Justiça do Estado para ele e para sua família. Presidente da Federação Nacional dos Jornalistas, a FENAGE, Samira de Castro, descarta qualquer casuísmo na mudança de postura dos membros do STF. Segundo ela, a própria instituição tem apresentado, desde o ano passado, demandas junto aos ministros, que abordam também temas como pejotização e a lei da multimídia. Castro avalia como natural que questões atuais acabem influenciando na postura dos magistrados.
6: É claro que os ministros partiram de casos concretos, de casos em tela, né, que envolvem produção jornalística, mas eles têm os argumentos, os embasamentos e as defesas que a FENAGE os apresentou. E está mais do que na hora desse tema ser reaberto.
3: Além de Mendes, a ministra Carmen Lúcia também estava no Supremo quando foi julgada a obrigatoriedade do diploma para jornalistas. E assim como colega, ela também votou a favor do fim da obrigação da formação para o exercício da profissão. O fim do diploma para jornalistas foi aprovado na época por 8-1, tendo apenas o então ministro Marco Aurélio Melo se posicionado contrário à retirada da exigência.
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1: 7:07 da manhã, muito obrigado pela sua audiência, muito obrigado pela sua informação. Felipe Alves, como é que tá a rodovia Presidente Dutra? Já tá ruim pro motorista que viaja no sentido São Paulo ou sentido Rio de Janeiro, Felipe?
2: É, Israel, realmente já está começando a ficar complicado, principalmente...
1: Aumenta o microfone, Filipão, que pessoal te ouvir.
2: Principalmente aí ali no trecho, né, de... ali do Parque Tecnológico, temos registro de congestionamento do 138, que é bem em frente ao Parque Tecnológico, até o 142, na altura ali da GM. Então, são 4 quilômetros de congestionamento, lentidão, sem nenhum acidente, somente excesso de veículos. Então você, motorista que sai de Taubaté, sai de Caçapava, vem em direção a São José, ou até mesmo de alguns bairros aqui de São José dos Campos, né? Região do Santo Inês, região do Galo Branco, região do Eugênio de Melo, você então, muita atenção, já vá com a velocidade reduzida para não ser pego desprevenido e acabar causando algum acidente. Muita atenção no carro à frente, são essas dicas que a gente da Mix aqui dá para você, motorista, porque na rodovia Presidente Dutra, esse é um problema diário. Então evite, se puder achar alguma alternativa, né? Temos a Carvalho Pinto, temos ali a Avenida General Motors por dentro dos bairros. Então busque uma solução, a melhor solução para você, para evitar ficar nesse trânsito que é uma dor de cabeça.
1: E outra coisa, o céu tá de brigadeiro, o dia tá bem quente aqui na região do Vale do Paraíba.
2: Não, é, Israel, tá suando, né?
1: É, aproveitando o ensejo que eu tô suando, se alguém aí, algum empresário que tenha empresa de ar-condicionado, pode mandar pra cá, viu? Pode mandar pra cá, manda pra gente, pra Rádio Mix, me dá esse presente, já que a gente dá tanto presente pra você. Manda um ar-condicionado de presente pra gente aqui da Rádio Mix, viu? A gente é humilde, a gente tá começando agora. Manda pra gente aí um arzão condicionado aí, aquele de 2000 BTU, já pra gelar tudo aqui. Manda pra gente no 981128000, 981128000, e manda sua mensagem ao vivo aqui.
3: Bom dia, Israel, Iara, São José dos Campos, da região central. Acabei de passar pela Avenida São José. Ali diariamente está congestionado, mas assim, fica em cerca de 3 a 5 minutos. Ali no comecinho, ali perto da rodoviária velha do Terminal Central.
1: E vai até o Habib's, né?
3: Estava escutando a rádio e gostaria também de participar do sorteio dos ingressos.
1: Valeu, Iara.
3: A rádio é a Mix.
1: Valeu, Iara. Obrigada, viu, meu querida? Valeu, valeu, valeu. A mensagem sua é mais do que importante para cooperar com os nossos ouvintes aqui. Vamos lá.
4: Bom dia, Israel. Bom dia, Felipe.
1: Bom dia.
4: Alan, tudo bem? Cara, saindo aqui do Galo Branco, Zona Leste, acessando a Via Dutra. Trecho do Santo Inês aqui já começa a ficar congestionado aqui, muito veículo. Mas vamos que vamos. Deus abençoe nossa quinta-feira para todos os ouvintes. Estou aqui acompanhando aqui a Rádio Mix. E que Deus abençoe a nossa quinta-feira.
1: Amém.
4: Me coloca no sorteio aí, viu?
1: Já tá, meu irmão. Obrigado.
5: Bom dia, Israel. Felipe, aqui é o Luiz Fernando. Queria saber umas informações sobre o clima no final de semana e semana que vem. Que eu ouvi falar que vai chegar um ciclone no sul e no sudeste, por favor. Abraço.
1: Eu não entendi o que você falou, velho.
2: Eu entendi.
1: Você entendeu?
2: Entendi. É, tá previsto, a Defesa Civil, segundo a Defesa Civil, né?
1: Ah, ele falou sobre o ciclone.
2: Isso, aqui. Chega o ciclone, a previsão é que um ciclone ali na região do sul do Oceano Atlântico possa afetar as temperaturas aqui na região do Vale do Paraíba, no sudeste, no sul. Ele vem com aquela massa de ar frio, né? E vai baixar essas temperaturas que têm chegado a 30 graus.
1: Vamos atualizar a informação pra quem tá nesse momento sintonizado com a gente, Felipe? Bom, atualizando para você que nos ouve nesse momento na Rádio Mix, criminoso foi morto ao tentar esfaquear uma policial militar. A paisana no Jardim São Dimas, em São José dos Campos. As viaturas da PM, Guarda Civil Municipal e Tático Móvel estiveram na ação. Em breve, mais detalhes, porque teve veículo de comunicação aí dando barrigada, hein? A gente pautou todo mundo ontem. O que teve de gente chegando, que nem um urubuzão aqui. Fecha essa porta aí, Felipe. Olha o eco que tá, velho. Fecha essa porta aí. Porque teve um monte de gente ontem chegando urubuzando a gente. Aí, ó, olha como é que ficou mais gostoso aqui. Pra gente, me manda sua mensagem no 981128000. Esse criminoso, ele tá morto tá morto. Ele tentou esfaquear uma PM que tava paisana, ela foi lá, tirou a arma e tchap, atirou nele. Foi aqui do lado da Engenheiro Francisco José Longo, entre o Jardim São Dimas e também a região central de São José dos Campos. Viaturas da Polícia Militar do Estado de São Paulo e também da Guarda Civil Municipal foram chamadas para ação dessa ocorrência. Em breve, mais detalhes para você. Em Taubaté, a Guarda Civil Municipal derrubou por unanimidade o veto do prefeito Sérgio Vitor e promulgou a lei que cria o programa Mais Saúde. Nós demos agora há pouco a informação, mas daqui a pouquinho mais detalhes para você. Em instantes também, o secretário de Mobilidade Urbana de Taubaté, Carlos Eduardo, trazendo mais informações ao vivo aqui no Jornal da Mix. Ponte estaiada em São José dos Campos vai ser interditada o Arco da Inovação, que liga o Jardim São Dimas, o Jardim Aquários, a Avenida Jorge Zarur e também a Avenida São João. Essa interligação vai ser interditada por conta de obras no local. Em instantes, mais informações, mais detalhes para você. Estão abertas as inscrições para o vestibular 2027 da Universidade de São Paulo, a USP. O processo seletivo da FUVEST oferece 8.147 vagas para os cursos de graduação.
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1: Aqui você tem voz. Beleza? 7:13 da manhã, me manda sua mensagem no 981-12-8000.
6: Olá, bom dia. Meu nome é Eliselda.
1: Oi, o fone, Felipe.
6: É, indo aqui pra região sudeste, indo pra UBS, do Putim. É, a rádio que eu ouço é a Mix e eu quero ganhar os ingressos pro Termas do Vale. Me coloca aí no sorteio. Obrigadão, bom dia a todos.
1: Beleza, obrigado, viu? Obrigado. Não, o pessoal às vezes se entender que eu tô brigando com o Felipe, a gente é amigo, né? Pessoal aqui, né, Felipe?
2: É, não, o pessoal acha que é sério. Não,
1: a gente é amigo, pô, tá louco? A gente é amigo aqui. Não, daqui a pouco, ah, o Israel tá maltratando o Felipe. Eu quero que... Tô maltratando mesmo, tem que apanhar. Tem que apanhar de fio de navalha, cara. Tá louco?
2: Pronto.
1: Tem que apanhar.
6: Bom dia, Rádio.
1: Se eu contar o que eu sei, hein, Felipe?
6: Aqui é a Vitória, São José dos Campos, chegando aqui no meu estágio agora. Vitória no viário, trânsito tranquilo, tudo certinho, rapidinho. Quero participar do sorteio pro Termas do Vale, por favor.
1: Obrigado, minha amiga. Tá sorteando daqui a pouquinho os ingressos para o Termas do Vale. Vai mandando só uma mensagem ao vivo pra gente. Como é que tá o trânsito em São José?
7: Fala, Israel, Alexandre novamente.
1: Fala, Lê.
7: Tô aqui agora no Colinas. É, quem pega ali Jorge Zarur, sentido 31 de março, Morumbi, tá com um pouco de trânsito ali, viu? Ali já tá com trânsito ali perto daquela faculdade.
1: Aquela que dá acesso ali à Zona Sul de São José, né? Maravilha, vai mandando mensagem aqui pra gente. É isso. Vai mandando mensagem ao vivo aqui, é o Jornal da Mix, muito vivo pra você.
8: Alô, Israel.
1: Fala,
8: bom
1: querido.
8: Bom dia novamente.
1: Bom dia.
8: Augusto e Evandro Cotonete, uma Guarulhos. Passando informação do trânsito aí, ó. Início da Ayrton Senna. Tá uma beleza.
1: Graças a Deus.
8: Bora, a Rádio Mix, é a rádio que nós ouve.
1: É isso. É isso, pessoal. Vai mandando mensagem ao vivo aqui pra gente, viu? Vai mandando mensagem que a gente sorteia você aqui.
9: Bom dia, Rádio Mix. Um dia abençoado pra todos nós.
1: Amém a todos nós.
9: Elisa, de Taubaté.
1: Oi, Elisa.
9: Eu fiz o trecho de Taubaté, São José dos Campos, em meia hora.
1: Graças a Deus, tá livre.
9: Do shopping novo de Taubaté.
1: Via Vale.
9: O Center Vale. Foi rápido e para o trechinho próximo ao Eugênio de Melo, tá carregadinho lá. Mas nada que fique parado. Tá lento o trânsito, mas andando. Obrigado, Mix. Eu quero participar dos sorteios que tiver por aí hoje.
1: Valeu, querida. Valeu, muito obrigado, viu? Já tá concorrendo, já tá no balaio o seu nome aqui e a gente vai sorteando você ao vivo.
10: Oi, Israel. Bom dia. Tudo bem, Aninha? Israel, aqui perto do ponto de ônibus aqui da Sabesp em São José dos Campos. Movimento um pouquinho tenso de ônibus, de carro também, mas nada assim grave e parado. Saindo do plantão agora, indo para outro lá no Aquários. Vamos ver por lá como que tá o movimento. Ouço a Mix todo dia de manhã e até de tardezinha e quero prêmios.
1: Valeu.
10: A Aninha de Jardim das Indústrias.
1: Valeu, minha amiga. Valeu, beijão pra você também. Vale só a sua mensagem por áudio, tá? Escrita não, manda sua mensagem por áudio aqui pra gente.
11: Bom dia, Israel, aqui é o Marco, passei aqui pela Estrada Velha, próximo ao Morumbi, trânsito tranquilo. A rádio que eu ouço, a Mix, foi no sorteio do Termas.
1: Valeu, querido, obrigado.
12: Bom dia, Israel. Bom dia, Felipe.
1: Bom dia.
12: Bom dia também a todos os ouvintes aqui da Rádio Mix. Meu nome é Amanda, sou motorista de aplicativo. Tô aqui na região do Morumbi. Por enquanto, o trânsito aqui tá bem tranquilo.
1: Valeu, Amanda.
12: E eu quero participar do sorteio dos ingressos pro Termas, viu? Porque a rádio que eu tô ligada todo dia é a Mix.
1: Valeu, Amanda. Valeu, brigadão. Agora às 7h17 da manhã, estamos ao vivo. Informação que chega pra gente aqui, informação completa. Eu tô ao vivo agora com o secretário de Mobilidade Urbana de Taubaté, Carlos Eugênio Monte Carlos César Júnior. Carlos, obrigado pela atenção com o jornalismo da Mix e, claro, obrigado pela atenção com a nossa prestação de serviço nessa manhã. Bom dia pro senhor, secretário.
13: Bom dia, Israel, bom dia, os ouvintes da Rádio Mix, é um prazer estar conversando com vocês.
1: O prazer é tudo nosso, secretário. Pra gente começar, hoje tem uma palestra sobre as motinhas elétricas, né? Porque assim, é o seguinte, secretário, a gente tem aqui um problema crônico. Ontem em São José, não sei se o secretário tá a par dessa informação, tivemos um acidente gravíssimo com a motinha elétrica. E eu, todas as vezes que eu tô trafegando aqui pelas ruas de São José dos Campos, aí de Taubaté mesmo, Tremembé, que eu vou bastante, tem muita gente com o uso dessa moto elétrica. Então, assim, precisa-se de uma atenção maior e uma atenção mais especial para evitar os acidentes, né, secretário?
13: Exatamente. A resolução, né, do Conselho Nacional de Trânsito, que é a resolução 996, ela atribuiu aos municípios a responsabilidade, né, de organizar a circulação desses veículos. O que eu, particularmente, eu acho um erro, porque sim, atribuir a responsabilidade aos municípios é muito fácil, uhum, né? Também que jogaram uma batata quente, com todo o respeito do palavreado, jogaram uma batata quente no colo dos municípios, e aí, obviamente, essa situação agora está sendo discutida pelas cidades para ver quais são as melhores alternativas que existem para poder dar uma solução para essa questão. Considerando, evidentemente, o fato de que não dá para voltar atrás. É uma situação já consolidada e o mercado tende a aumentar o número desses veículos.
1: Secretário, hoje nós temos uma palestra aí em Taubaté sobre o uso dessas motinhas elétricas, né? E também as ações que são mais importantes para evitar os acidentes, para as pessoas não terem esse problema. O senhor falou uma questão muito importante, querem jogar no colo do município. Isso aí é uma questão pragmática, né, secretário? Porque assim, jogar um rabo de foguete desse pro senhor montar em cima e ir pro céu é muito fácil, né? Pimenta nos olhos dos outros é refresco, né, secretário?
13: Passaram pro nosso CPF, a responsabilidade, por assim dizer. Você pega o Conselho Nacional de Trânsito, que é o órgão oficial regulador da circulação de veículos nas cidades. Exige uma série de coisas, né? Para veículo, uma motocicleta, você tem que usar capacete, você tem que todos os equipamentos de segurança, CNH, etc, etc. Chega nessa hora que você fala, muito bem, como é que fica os propelidos, como é que fica o patinete, como é que fica a bicicleta elétrica. Aí o Conselho Nacional de Trânsito diz assim, agora é problema dos municípios, peraí doutor, peraí doutor, o senhor deveria tomar ou ter essa atitude para que os municípios, ou seja, se é um Conselho Nacional de Trânsito, nesse momento ficou uma situação muito tranquila, quer dizer, fica aqui meu protesto, porque já em outras oportunidades eu deixei muito clara a nossa posição com relação a isso. Agora, protesto que não vai ser ouvido, porque a determinação veio de cima para baixo, sim, a gente tem que cumprir. Então, o que eu tô falando, cabe agora aos municípios a regulamentação da circulação desses veículos, né? E obviamente cabe aos municípios decisões impopulares. Por isso que eu tô dizendo, sobrou sobrou uma situação não muito agradável para os municípios nesse aspecto. Vai ter município que não vai regulamentar por uma questão de decisão política, quer dizer, eu vou cumprir aquilo que está na resolução 996, mas cabe aos municípios criar um dispositivo legal, ou seja, uma lei municipal para poder regulamentar isso.
1: Ô, secretário, qual que é a sua opinião sobre a moto elétrica? O que que o senhor acha? O senhor tá falando aí sobre esse problema? Para mim, assim, vou botar a minha visão e a minha opinião. Eu vou fazer um juízo de valor. Eu não gosto de moto elétrica, porque essas motinhas aí, por quê? Ontem eu fui almoçar com o pessoal aqui da Rádio Mix, o que tinha de gente com motinha elétrica, o menino saindo de escola, de colégios aqui, com mochila nas costas e cortando na contramão é uma brincadeira. Eu queria saber do secretário que comanda a mobilidade urbana de Taubaté, qual que é a posição pessoal do secretário.
13: Olha, isso é muito bem colocado, porque, como eu estou falando, a resolução joga no colo dos municípios. Então, o que que está acontecendo? Você tem, por exemplo, determinados lugares onde hoje os pais vão dar de presente, né, uma motinho dessa para um filho menor de idade, né? E assim, não tem a devida habilidade, né, para trafegar no trânsito. Por isso que eu estou dizendo, esse é o problema que jogaram no corpo dos municípios. Agora, é lógico, a gente tem que deixar muito claro, isso diz respeito àqueles veículos com potência até 1000 watts, né? A velocidade máxima de 32 quilômetros, é o que está na resolução. E aí cabe aos municípios regulamentar. Então, quais são as vias aonde esses veículos poderão trafegar, quais são as condições, né, de tráfego em termos de segurança. Agora, lógico, a minha opinião é muito clara, eu sou radicalmente contra isso. Eu sou radical, porque é exatamente o que eu estou lhe dizendo. Você pega um moleque aí, com todo o respeito do palavreado, você pega um moleque de 14, 15 anos, que pode pilotar, né, um equipamento desse, e aí ele não tem o devido preparo, vamos dizer assim, porque eu até vou fazer um figurativo aqui, como é um equipamento de alto custo, quer dizer, acessível a quem tem dinheiro, vamos falar a verdade, né? Você tem alguns momentos, gente que mora em condomínio e aqui acaba criando regras próprias de circulação. Né? Uhum. E aí esses jovens, com essas regras próprias de circulação, você abre as portas do condomínio e ele vai enfrentar o monstro do trânsito, que é a cidade, que é a vida real. Só que ele vai com regras próprias. Aí vai andar na contramão, vai andar em cima da calçada. E aí compete ao município, nesse caso, por isso que eu disse pra você, passar a responsabilidade do CPF, o município é fácil.
1: Tô jogando no colo do senhor o problema, e assim, secretário, eu vou dar uma outra visão também. Se um menino desse, assim, vamos expor, o senhor, eu, o nosso produtor aqui, todo mundo é macaco velho de pegar o carro e pegar a estrada. A gente teve que fazer autoescola, foi lá, faz um monte de coisa. Eu, Israel Goldenstein, eu nunca gostei de moto. Nunca gostei de motocicleta. Eu acho muito perigoso, porque para mim, a motocicleta, a perna do motociclista é o para-choque, a cabeça é o para-brisa. Eu sempre entendi isso. E assim, um menino desse aí não tem o devido preparo, como o secretário disse, e ontem eu vi, e assim, só que também entra uma coisa de uma questão social, viu, secretário? Porque o pai, tem muito pai vagabundo, vamos falar bem a verdade, tem muito pai vagabundo que não quer buscar o filho na escola e dá uma motinha elétrica dessa pro filho para ele voltar. Entendeu? Para ele voltar. E aí ele se omite, ele se exime da obrigação de buscar o filho na escola ou buscar o filho em algum tipo de compromisso. E isso vai muito além de só mobilidade urbana. Vai numa questão intrínseca, social, uma questão de saúde também, porque a molecada hoje está doente para comprar essas motinhas elétricas. Secretário, o senhor vai fazer essa palestra hoje aí? Quais os projetos para Taubaté? O que o senhor poderia dizer para a população taubatiana hoje?
13: Aqui hoje é palestra no SESC Senat, aqui em Taubaté, a partir das 9:30 da manhã. A abordagem exatamente esse é o assunto principal, né, dos autopropelidos. O que a resolução do CONTRAN determina aqui é a 9:30. E obviamente nós vamos abrir uma discussão com os municípios que vão participar. Quer dizer, nós não temos alternativa, Israel, nós temos que criar um dispositivo legal para regulamentar isso, né? Só para você ter uma ideia, porque essa é a questão que a gente vai jogar na mesa hoje nessa discussão. Você pega o menor de idade, ele não tem habilitação. Se ele estiver andando na contramão, né, qual é a responsabilidade que tem? Você tem que prender o veículo. Como ele é menor de idade, quem é o responsável falar? É o pai. São os responsáveis, pai, a mãe, seja lá quem for. Então você, essa resolução do contrato está criando um imbróglio jurídico, né? Porque eu acho assim, quem escreveu esta resolução não pensou nas consequências. Então está cabendo agora aos municípios, como eu te falei, pensar nas consequências. Então, por mais que você estabeleça regras, o problema não é o estabelecimento de regras. O problema é que está se instituindo uma cultura nesse país chamado Brasil, que é uma cultura de quebrar as regras. Então, se você determina, as pessoas entendem. Mas as pessoas que não têm a consciência cívica que deveriam, na minha opinião. Que a punição, né, a multa, a indústria de multa, a prefeitura só quer arrecadar. Não, as prefeituras não querem arrecadar com multa. Né? É muito mais interessante para as administrações criar uma política de educação, porque, de forma geral, as pessoas não sabem quanto custa um acidente de trânsito.
14: Sim, sim.
13: É, qual é a consequência de um acidente de trânsito custa muito mais caro para a saúde do município do que as pessoas imaginam.
14: É isso.
13: Então,
14: é isso.
13: Então, quando você faz uma fiscalização, quando você impõe regras de circulação, não é uma determinação apenas, então, somente de poder, de polícia ou administrativo. Eu diria assim, é um apelo para que as pessoas tenham civilidade no trânsito, porque o Brasil tem, nós temos um problema sério de civilidade no trânsito. É esse verdade. É a questão mais séria, quero crer.
1: É verdade, é verdade. O secretário de Mobilidade Urbana de Taubaté, Carlos Eugênio Monte Carlos César Júnior, que gentilmente atendeu o jornalismo da Mix nesta manhã de quinta-feira. Secretário, muito obrigado. Nós estamos à disposição do senhor. Qualquer novidade, o senhor tem um telefone da nossa produção de jornalismo aqui. O senhor pode entrar ao vivo o momento que o senhor quiser e, claro, dar a informação que o senhor quiser, que é mais do que relevante para os nossos ouvintes aqui, viu, secretário?
13: Olha, um grande abraço a você, aos ouvintes da Rádio Mix, a toda a sua equipe. Também estou sempre à disposição, porque precisar. Grande abraço, Deus abençoe todo mundo.
1: Obrigado, secretário. Até a próxima oportunidade. Agora, 7:28, um breve intervalo comercial. Na sequência, eu volto com novas informações. Não saia daí.
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1: 7:29.

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10: Bom, agora 7 horas e 31 minutos. Muito obrigado pela sua audiência, minha amiga Lia Consórcios. Tudo bem, Lia? Bom dia.
11: Bom dia, minha gente linda. Tudo bem? Graças a Deus.
10: Tudo bem. Ô, Lia, vou fazer o seguinte, já vou abrir o WhatsApp 981128000 para qualquer pergunta que o pessoal queira fazer pra gente ao vivo aqui, pode ser?
11: Claro, maravilha.
10: Então vamos começar, Lia. Para quem não conhece bem, quais são as principais vantagens do consórcio imobiliário? Fala pra gente aí, porque é o seguinte, semana passada a gente falou sobre isso, aí o pessoal, pode consórcio de barco, pode consórcio de carro, pode não sei o quê, mas vamos focar hoje no consórcio imobiliário. Quais são as principais vantagens? É legal, é vantajoso? Vale mais a pena do que um financiamento para um banco comum?
11: Com certeza, Israel. A grande vantagem do consórcio é a acessibilidade que ele traz.
10: Tá.
11: O consórcio, ele, diferente do financiamento, ele não exige entrada, que é uma grande dificuldade para a maioria. Eu quero comprar um imóvel, o imóvel é um valor expressivo, mas eu preciso ter ali 20, 30% de entrada. E por conta disso, as pessoas ficam adiando a realização desse sonho. E já com o consórcio, você começa e consegue se planejar com parcelas acessíveis. Então você paga ali aquele imóvel de forma parcelada, sem a necessidade de entrada, e tem ali, né, um planejamento, um caminho que é possível para conseguir realizar a conquista do imóvel. Com a vantagem de ser sem juros, financiamento a gente sabe que os juros é muito alto.
10: Uhum.
11: Com a facilidade também, que é uma grande dificuldade para a maioria, que é a comprovação de renda. No financiamento você tem que comprovar ali pelo menos 3 vezes o valor da parcela como renda. E já no consórcio aqui comigo não tem essa necessidade de comprovação de renda formal.
10: Isso é
11: muito
10: legal.
11: Então traz muita facilidade. Então, reforçando, sem entrada, sem pagar juros, sem comprovação de renda e um caminho seguro, porque a gente tem muita dificuldade de conseguir poupar, guardar dinheiro, e o consórcio força a gente a se comprometer com a realização de um sonho tão especial e tão importante como a conquista aí de um imóvel.
10: E eu sei que você atende muita gente, mas hoje quais os erros mais comuns para as pessoas que vão adquirir um consórcio, vão tentar planejar uma nova casa própria ou construir um sonho construindo desde o início, Olia?
11: Israel, o grande cuidado que a pessoa na hora de fazer um consórcio ela tem que ter, primeiro, escolher uma empresa que seja sólida, que seja regulamentada pelo Banco Central do Brasil, e eu escolho trabalhar com a melhor, tá?
10: Sim.
11: Outro cuidado, não cair em falsas promessas, em promessas milagrosas. Olha, faz o consórcio aqui comigo que você vai conseguir o seu imóvel em 3 meses. Consórcio não é assim, é planejamento.
10: Uhum.
11: Então tem muita gente que faz ali a promessa vazia, cria ali uma falsa expectativa de que vai ser algo imediato. E a gente sabe que o dinheiro imediato é muito caro, né? Senão todo mundo resolveria a vida com um consórcio. Então tem que ter a consciência de que o consórcio é uma ferramenta de planejamento, não é um dinheiro imediato. Então esse é um cuidado que a pessoa precisa ter, olhar ali para a realidade do orçamento e falar, puxa, isso aqui cabe, isso aqui é o valor que eu consigo me comprometer mensalmente para ela poder ter ali a adimplência. Não adianta você fazer um consórcio e ficar pagando parcela em atraso, porque quem paga em atraso não concorre. Então tem que se comprometer bonitinho, que aí a estratégia funciona.
10: Lia, chegou uma pergunta aqui do final do telefone 9986. Final do telefone 9986 perguntando o seguinte: tenho 25 mil reais para dar de entrada, já ajuda no consórcio?
11: Esses 25 mil reais ele tem que deixar aplicado, rendendo bonitinho. Uhum. Pode ajudá-lo ali em uma situação futura, tá? Dependendo do valor do imóvel, a gente tem que ser muito realista. Vamos fazer a seguinte conta aqui: puxa, para eu financiar um imóvel de 300 mil reais, quanto que eu precisaria ter de entrada? 90 mil.
10: Uhum.
11: No mínimo. Até

0: 25 mil como uma estratégia de lance.
1: Deixa eu te fazer uma pergunta, deixa eu aproveitar o ensejo. O que, que é o tal do lance embutido que todo mundo fala e eu não entendo?
0: Ai, maravilha. O lance embutido, ele é um benefício que alguns consórcios têm, que dá o direito de usar parte do próprio crédito como lance.
1: Legal.
0: Então, a gente pode utilizar aqui comigo até 30% do valor do crédito como lance. Pegando aí um exemplo, que a gente tem uma carta de crédito de 500 mil reais.
1: Uhum.
0: E aí, a partir do primeiro mês, você já pode ofertar o seu lance. E aí a gente foi lá e ofertou um lance de 30% do valor de 500 mil, 150 mil.
1: Maravilha.
0: Registrou esse lance. Esse lance sendo classificado, você pode pedir para descontar do seu crédito e seu lance embutido. Então eu vou descontar 150 mil dos 500 mil. O cliente vai receber 350 mil. E olha onde que está a grande vantagem aí. Eu desconto 150 dos 500, ele recebe 350 e a parcela dele não vai ser mais cobrada em cima de 500, vai ser cobrada proporcional aos 350 que ele está recebendo. Então, o lance embutido é uma forma de ajudar a acelerar a contemplação, diminuindo do crédito, diminuindo da parcela. E aí, no caso, tenho ali 25 mil reais, né, para poder também aportar como lance, a gente pode somar força, usar o lance embutido mais o recurso próprio para ofertar um lance ali mais potente para ajudar a acelerar o processo.
1: O Leonardo, final do telefone 9210, manda a seguinte mensagem. Eu vou só preservar o nome da empresa que ele falou aqui, mas ele fala o seguinte, viu, Lia? Tenho uma carta de crédito, um consórcio aberto de 500 mil com a empresa X. É, o pessoal não me dá retorno, já pago há tempos e quero fazer um lance. O pessoal está me enrolando lá. Será que pode me ajudar em relação a isso? Tem como transferir isso de uma empresa para outra ou não?
0: Olha, pede pro Leonardo mandar uma mensagem para mim ali no Instagram, arroba Lia Consórcios, que eu vou verificar como eu posso ajudá-lo. E aí, isso é muito complicado, sabe, Israel? Estou no mercado há 17 anos e não é só sobre vender o consórcio, é sobre permanecer e acompanhar o meu cliente até a realização dele. Infelizmente, tem muita gente que só vende o consórcio e depois deixa o cliente batendo cabeça, sabe, com 0800, abandonado. Eu aqui, eu cuido do meu cliente mesmo. Por isso que o meu trabalho é tão referência aí no mercado. Eu acompanho ele da contratação, na estratégia de contemplação e principalmente na parte mais importante, que é o pós. Sinto muito que ele esteja passando por essa situação, mas infelizmente tem muita gente aí que só se preocupa em vender e não está preocupado em realmente acompanhar a realização do cliente. E aqui comigo é bem diferente.
1: Leonardo, manda mensagem no Instagram da Lia Consórcios aí. E é importante você salientar, viu, Lia, que você tem um respaldo, você tem um know-how, você tem um cartel importante aí, um cartel que a gente fala de numeração, muito mais positivo aí do que as outras pessoas no mercado, né? Você tem aí um respaldo, um olhar aí assertivo para quem vai ser contemplado ou não. Não você está prometendo contemplação, nada disso. Tô falando que você dá uma assessoria, né? É, você dá uma consultoria, uma assessoria, e os seus números são extremamente favoráveis. Quantas pessoas você já conseguiu contemplar? Quanto em dinheiro?
0: Ai, olha, alguns bons milhões aí,
1: né? Então assim, é muita gente ajudada nesse meio tempo, né, Lia?
0: São 17 anos.
1: 17 anos. 17 anos de praia, né, Lia?
0: 17 anos de praia, tenho aí mais de 1 bilhão em consórcio.
1: É isso que eu queria saber. Quanto? 1 bilhão?
0: 1 bilhão.
1: Então, pra você que tá ouvindo a Lia, você que tá mandando mensagem no 981128000, não perca tempo. Manda mensagem agora. Você quer comprar um apartamento, você quer comprar uma casa, você não quer entrar no financiamento, que é caro pra caramba. Você vai pagar 20 anos aí, 20 no mínimo, tá? 30 anos.
0: 35 anos normalmente.
1: 35 anos. Se você tem, por exemplo, 30 anos igual eu, você vai pagar 35 anos a perder de vista, você vai pagar quase 5 vezes o valor do imóvel. Então faz o seguinte, manda mensagem pra Lia nesse momento, no Lia Consórcio, manda mensagem pra ela e fala assim, ó, eu ouvi no Jornal da Mix, ou manda a mensagem que você quiser. Só entre em contato com ela, porque ela vai te ajudar a você ter a conquista da sua casa. E também, Lia, para quem tá querendo um carro, também pode ser uma solução, né?
0: Com certeza, com certeza. Uma forma planejada, ou para adquirir um carro novo, um carro zero, ou para fazer o upgrade. Puxa, a gente sabe o que quer trocar de carro ali na frente. Para que a gente vai pagar um juros tão alto se a gente pode se planejar e comprar ali o carro dos sonhos com parcela acessível. Vale muito a pena.
1: Ô, Lia, deixa eu só acabar te perguntando aí, porque eu também tô com dúvida.

0: dívida. O pessoal que tem fundo de garantia do trabalhador social, o FGTS, eles podem utilizar isso no consórcio ou não? Tá bloqueado?
1: Não, pode sim, Israel. E ele é um benefício que ajuda muito, tá? A gente pode usar o FGTS no consórcio de imóvel. Maravilha. Seguindo as regras que a lei determina. Então, a pessoa ela não pode ter imóvel em nome próprio e ela vai poder usar o FGTS das seguintes formas. Pode usar ali como lance. Então, voltando ali no assunto do lance, o que eu posso usar como lance para acelerar a minha contemplação? Porque tem gente que pensa que é só o sorteio. Além do sorteio, todos os meses a gente contempla os participantes através de lance. E aí, no lance, a gente pode usar qualquer quantia de recursos próprios, o lance embutido e se enquadrando as regras do FGTS, que já dá um up. E aí eu posso usar o FGTS como lance, depois que eu compro imóvel, eu posso usar ele também a cada 2 anos para fazer amortização e reduzir assim o tempo de pagamento para quitar o imóvel mais rápido. Uhum. Então tem formas bem interessantes aí de fazer a utilização do fundo de garantia.
0: Mas, por exemplo, Lia, se eu pegar uma carta aí de 500.000 para comprar um apartamento, o apartamento sai para mim por 300.000, vai ficar sobrando aqueles 200.000? Como é que faz com esse dinheiro que fica na carta ainda?
1: Ai, eu adoro, Israel, essa parte. O bacana do consórcio é que você economiza por não pagar juros, tem a garantia da atualização do crédito para manter o seu poder de compra à vista, e na hora que você vai negociar ali com o proprietário, você vai apertar ele para conseguir um bom desconto. Uhum. E os meus clientes conseguem, viu? E aí, nessa situação de sobrar valor do crédito, que é muito comum, a gente pode usar o valor que sobra para pagar a documentação de cartório, então para registrar, escriturar bonitinho o imóvel no seu nome, você vai poder usar o dinheiro que sobrou. Sobrou mais algum valor, aí eu amo. Inclusive, eu fiz isso na minha casa. Eu usei o dinheiro do consórcio que sobrou para reformar, deixei ela bem bonita.
0: Legal, hein?
1: E também, além de reformar, você pode usar para fazer os móveis planejados.
0: Nossa, que legal. Meu, então assim, esse dinheiro ele não é perdido então, né, Lia?
1: Não, de jeito nenhum, ele é muito bem utilizado. Lia, usei pra tudo, já paguei documentação, fiz a reforma, fiz a marcenaria, ainda sobrou um valor. Se o valor for suficiente, ele quiser investir em outro imóvel, ele pode, ou ele também pode utilizar esse valor para fazer abatimento do saldo.
0: Maravilha. Lia Consórcio, você vai mandar mensagem no Instagram para ela vai te ajudar, você vai comprar ou um novo imóvel, ou a primeira casa própria, ou um apartamento, ou uma casa. Se você quiser ver também carro, ela ajuda você. Se você tem problema arrolado com outra empresa, porque nesse meio tem um monte de gente que promete muito e entrega pouco. A Lia não, a Lia tá entregando bastante para você, é mais de 1 bilhão em consórcios aí que foram contemplados, né, Lia?
1: Sim, 1 bilhão de consórcios comercializados ao longo desses 17 anos.
0: Comercializados ao longo desses 17 anos é muito tempo de praia, é muito tempo de experiência pra você. Agora, 7h44 da manhã. Lia, obrigado, viu, pelas informações. A gente volta semana que vem com mais detalhes e falando pro pessoal o que é o consórcio e também as alternativas para quem quer prosperar na vida financeira, beleza?
1: Beleza, Israel. Um beijo grande, um ótimo dia. Acompanha lá, arroba Lia Consórcio e aproveitem que esse mês tá acontecendo aí o mega feirão de aniversário de 50 anos do consórcio.
0: Obrigado, Lia. Beijão, tchau, tchau.
1: Beijão, obrigada, tchau.
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0: Bom, vamos falar um pouquinho sobre estradas agora, trânsito nas principais rodovias da nossa região.
3: Bom dia Israel, tudo bem?
0: Bom dia.
3: Janete aqui de Jacareí, tô saindo de Jacareí sentido São José pela Heineken. O trânsito aqui tá tranquilo, mas é aquela coisa, dentro de Jacareí tá aquele caos. Eu saio ali do bairro São João, então ali tá bem complicado o trânsito dentro da cidade mesmo, mas aqui em sentido São José pela Dutra tá tranquilo, bastante movimento de carro, bastante fluxo, mas assim, nada parado ainda. Me põe no sorteio, beijo.
0: Obrigado, minha amiga. Valeu, querida, muito obrigado, viu? Fique tranquilo, o trânsito vai melhorar em Jacareí, temos a prefeitura que está realizando obras pelo local, se Deus quiser, vai tudo melhorar.
4: Bom dia a todos da Rádio Mix, uma abençoada quinta-feira para todos, tá bom? Mix é a rádio que eu escuto.
0: Maravilha, minha querida, só me fala de onde que você é na próximo áudio aqui, mas já tá concorrendo aqui ao sorteio do Termas do Vale, são 4 ingressos ao vivo pra você, 7h45 da manhã.
5: Bom dia, Israel, bom dia, Felipe, Adriana, aqui de Jacareí.
0: Bom dia.
5: Aqui na Avenida Santa Helena tá tudo parado novamente.
0: Maravilha.
5: Sentido
6: centro.
0: Maravilha, obrigado, viu, minha amiga, pela mensagem. O Felipe Alves atualiza a situação das rodovias e também dentro de São José dos Campos para você no 981 12 8000. Me manda sua mensagem. Fala, Filipão.
7: Começando pelo tráfego urbano aqui em São José dos Campos, isso é um acidente registrado na Avenida dos Astronautas, ali na altura da entrada da Brejalveiras, ali do DCTA.
0: Ali é a região ali perto Solto. Do Jardim Uirá, região Jardim, do Solto, né?
7: Isso, Jardim Solto, Jardim da Grande, Jardim Irá. Você que vai em direção a esses bairros é sentido bairro, não é sentido centro. Tem muito trânsito no momento, sentido centro, devido à saída da Embraer, né? Os ônibus da empresa fazem com que ali o movimento fique um pouco mais cheio, o trânsito um pouco mais pesado, mas esse acidente foi no sentido bairro. Então você, motorista, que vai em direção ali à região sudeste, muita atenção na Avenida dos Astronautas, ali bem em frente à entrada Brejalveiras do CTA. Então fica aí o registro.
0: Quantos carros envolvidos?
7: Uma batida leve, traseira, mas como a gente, é bom frisar, né? Como a gente sempre fala, qualquer batida nesse momento, o horário de pico, gera um grande problema. Agora 7h47.
8: Bom dia, Israel, tudo bem? Bom dia, amigos. Deus abençoe a todos.
0: Amém.
8: Tô passando aqui agora na rodovia Carvalho Pinto, né? Tô indo fazer um trabalho agora mais pra longe hoje. E o trânsito tá tranquilo, viu? Quero participar do sorteio aí. Um abraço, fico com Deus.
0: Obrigado, querido. Obrigado, viu? Um forte abraço pra você também. Felipe, já tenta contato com o secretário de obras de São José dos Campos, o José Turano, pra gente tentar falar sobre a ponte estaiada que tá com o trânsito carregado.
9: Fala, Israel, bom dia. Osvaldo Lenta aqui, motorista de aplicativo.
0: Fala, querido.
9: Aqui na Zona Leste, aqui na Avenida do Cachorro, tranquilo, sim. Sem nenhum trânsito, tranquilinho. Queria estar vendo com você aí também a respeito ali da Avenida Porto Real. Mandei umas fotos, uns vídeos pra você.
0: Acabei de ver.
9: Alguma coisa com a prefeitura, da situação da rua, que tá cada vez pior ali, a construção de um condomínio ali. É isso aí, coloca eu aí no sorteio. Ajuda eu, Israel, ajuda eu.
0: Valeu, meu querido.
9: Valeu,
0: querido. Vamos tentar aqui. É o seguinte, a prefeitura ainda não respondeu as nossas informações, nós estamos entrando em contato e até o final dessa semana a gente deve ter um retorno aí da Avenida Porto Real. Fique tranquilo que a gente vai responder pra você, tanto aqui no WhatsApp quanto no ar.
10: Bom dia, Rádio Mix. Acabei de passar pela Paraibuna. Tô sentindo já Nelson W. O trânsito nas duas vias está tranquilo.
0: Amém.
10: Não tá parando, tá fluindo, não tem muito carro nas duas vias, ok? Eu ouço Rádio Mix.
0: Valeu, meu querido. Tá prestes a chegar ao destino. Tá aí ouvindo o Waze falando, né, queridão? Obrigado pela sua mensagem.
11: Bom dia, Patrícia de Caçapava.
0: Bom dia, Patrícia.
11: Põe meu nome no balaio. Eu ouço a Mix.
0: Valeu, querido. Tem que falar de onde você tá e onde, o que você tá passando, o que você tá vendo aí também, viu, minha amiga? Valeu, obrigado pela mensagem.
12: Fala, pessoal da Mix, aqui no Oswaldo Cruz, aqui, sentido natividade, redenção, trânsito fluindo, alguns caminhões empatando um pouquinho aqui, mas tá fluindo. Abraço a todos.
0: Obrigado, meu amigo, obrigado pela sua mensagem ao vivo pra gente, aqui no Jornal da Mix. Muito alto o áudio, eu não consigo soltar ele aqui, mas está com trânsito bem carregado na rodovia Presidente Dutra no sentido São Paulo. Trânsito bem carregado na rodovia Presidente Dutra no sentido São Paulo. A gente vai acompanhando e trazendo a informação completa para você aqui, tá bom? Agora 7h49. Vamos agora com outras informações, mais reportagem ao vivo para você aqui no Jornal da Mix às 7h49 da manhã.
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0: Bom, se você é brasileiro e não desiste nunca, você compra produtos importados. E 80 milhões de pessoas aqui no nosso país fazem uso dessa prática. A repórter Priscila Mendes tem as informações. Priscila.
13: A facilidade de acesso às lojas virtuais e variedades de itens disponíveis e a possibilidade de encontrar preços mais competitivos tem aumentado o consumo nas compras internacionais no país, passando a fazer parte da rotina dos consumidores. Pesquisa realizada pela CNDL, Confederação Nacional de Dirigentes Lojistas, e pelo SPC Brasil, Serviço de Proteção ao Crédito, revela que 61% dos consumidores digitais compraram ao menos um produto importado vindo do exterior nos últimos 12 meses. A quantidade é estimada em mais de 81 milhões de pessoas, um salto de 13 milhões de novos compradores em relação ao levantamento do ano passado. Merula Borges, especialista em finanças da CNDL, destaca o que mais influencia a decisão dos consumidores na hora de comprar produtos em sites estrangeiros e a percepção dos consumidores sobre a cobrança de 20% de imposto de importação.
6: O preço ainda é o principal item citado por quase 40% dos consumidores, mas ele praticamente empata com a confiança no site e o valor do frete. Com relação à cobrança de imposto de importação, quase 60% discordam dessa cobrança porque acham que ela é prejudicial aos consumidores, principalmente aqueles de baixa renda, sendo que a maior parte realmente prefere comprar no Brasil desde que os preços ou as variedades fossem próximas umas das outras.
14: Entre as plataformas digitais que comercializam produtos vindos de fora do país, Shopee e Shein lideram a preferência dos brasileiros, apresentando forte presença entre o público feminino. Em seguida, aparecem Amazon e Mercado Livre, que ganham destaque entre os homens. A especialista em finanças da CNDL ressalta sobre a frequência das compras internacionais e o valor do ticket médio de compra.
6: A compra internacional já entrou na rotina de mais de 40% dos consumidores. E aí tem uma média de 4 pedidos nos últimos 3 meses e um valor médio de compra de R$ 188,00, o que é um pouquinho abaixo dos R$ 225,00 médios nas compras nacionais. Muitos também buscam produtos que não encontram no Brasil e isso mostra que o consumidor é muito mais racional. Ele não vai olhar só o preço da etiqueta.
14: Ainda de acordo com a pesquisa, nas formas de pagamento, o Pix estabeleceu a liderança ao avançar 7 pontos em relação a 2025, atingindo 61% da preferência, superando o cartão de crédito para a compra de produtos internacionais.
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0: 7:52, eu tô ao vivo aqui com o secretário de obras de São José dos Campos, José Turano Júnior, que gentilmente atende o jornalismo da Mix nesse momento. Secretário, obrigado pela atenção. E quanto tempo, hein, secretário, que a gente não conversa, hein?
15: Bastante tempo, sim. Bom dia, tudo bem?
0: Bom dia. Secretário, vamos lá. Obras é no Arco da Inovação em São José dos Campos são necessárias, né, secretário? O pessoal está reclamando aí que o trânsito está carregado, mas são obras que são necessárias e estavam previstas aí. Inclusive, a Prefeitura de São José soltou por meio da assessoria de imprensa, né, secretário?
15: Todas as intervenções que vão afetar a vida do cidadão em relação ao tráfego são avisadas antecipadamente, são colocados avisos aí, painéis de mensagem variável no anel viário, e sai na mídia também, né? Então não é surpresa, não é um fechamento de surpresa. No que diz respeito ao que está sendo feito, é um complemento daquela primeira situação que, como a gente já falou anteriormente, a Ponte Estaiada é uma obra de arte especial que merece o cuidado, então ela tem todo um plano de manutenção igual de um veículo. Então todos os veículos a cada 10 mil quilômetros, 20 mil quilômetros, dependendo da marca, faz uma revisão periódica, né? A da ponte é uma revisão periódica que foi feita aí agora para verificar como é que estão as tensões nos estais. Os estais são os que penduram aonde os carros passam em cima.
0: Uhum.
15: Então as primeiras verificações informaram que as tensões nos estais estão dentro do que estava previsto em projeto. Só que quando a gente faz uma intervenção dessa, a gente aproveita e faz uma vistoria geral.
0: Legal.
15: Aí vistoria a parte concreta, vistoria a parte das ancoragens, tudo que puder vistoriar e ver se tem alguma patologia, já antecipar o conserto, antecipar a terapia para consertar essa patologia, porque se consertar agora fica mais barato que depois.
0: Já faz barba, cabelo e bigode tudo junto com o objetivo de amenizar também trânsito, tráfego e também problemas futuros, né, secretário?
15: Isso aí é planejamento, né? Planejamento é assim que se faz aí para não afetar a vida do cidadão que precisa da ponte estaiada, apesar de que teve uma crítica danada que ela não era necessária, mas quando ela não está funcionando, as pessoas sentem falta, né?
0: Não, e outra coisa, né, secretário? Muito de se dizer que a ponte ali era insegura. E isso é uma inverdade, né, secretário?
15: Mente, né? A ponte é muito segura, foi projetada para 100 anos. Ela é totalmente segura e agora com essa verificação, dessa inspeção periódica que nós estamos fazendo a cada 5 anos, tem que fazer, essa é a primeira, verificou que os estais que são que seguram a estrutura onde passam os carros, tá tudo bem, conforme projetado, trabalhando bem dentro do que estava previsto, então não tem risco nenhum, a ponte é super segura.
0: Secretário, aproveitando o ensejo, a gente tem ali um problema crônico, que isso aí não é problema da prefeitura, é um problema que se arrasta há 20, 30 anos ali, que é quando enche o córrego do Vidoca, né, ali, o canal ali no meio, e aí assim, o pessoal falou que depois que fizeram a ponte, o córrego começou a encher mais ainda. Tem alguma relação ou isso é mentira, secretário?
15: Bom, não tem nenhuma relação, porque não foi diminuída nenhuma vazão ali embaixo onde está o arco, né? A vazão continua a mesma, e acho que bem pelo contrário, né? Quem é antigo de São José dos Campos sabia ali na, tinha uma rotatória, não tinha nem o Shopping Colinas ali, e ali enchia direto, enchia de ninguém passar de um lado para o outro, né?
0: Uhum.
15: Agora a gente não verifica nenhuma enchente desse tipo e desse porte que possa impedir o tráfego de um lado para o outro. É, chove bastante, o rio aí é carregado, ele vem trazendo a contribuição desde lá da Tamuz, da Cavalho Pinto, e vai vindo coletando as águas da cidade toda, ele deságua no Paraíba.
0: É isso.
15: Quando chove, vem um volume forte mesmo.
0: É, não, e outra coisa, secretário, muito se dizia, né, que a ponte seria ineficaz, mas quando para o trânsito ali, né, secretário, todo mundo vê que a ponte ajuda e ajuda muito, hein?
15: Aí as pessoas só sentem falta quando não tem, né? Aí quando não tem, puxa vida, como faz falta. Mas é isso mesmo. O bom é que está servindo a população, que pagou por ela, com seus impostos, com o esforço do trabalho. E é isso que importa. O que importa é que a população está usando e faz falta e está gostando de usar e... Bora pra frente, vamos seguir, tem outras obras pra fazer.
0: É isso, secretário, as obras terminam só no dia 2 de setembro, é isso?
15: Sim, tá previsto pra acabar dia 2 de setembro, podendo acabar antes, dependendo do desempenho aí e das condições meteorológicas, porque depende de temperatura, chuva, vento, e tá chovendo em agosto, quem diria, né?
0: É, chovendo em agosto, meu Deus do céu. Secretário, obrigado pela atenção com... O Grupo Mix de Rádio 94.9 FM, secretário José Turano Júnior, secretário de obras, responsável pelas obras de São José dos Campos. Até uma próxima oportunidade, secretário.
15: Ok, fica à disposição aí, um abraço para todos.
0: Valeu, obrigado, secretário. Agora 7:57 da manhã, vamos aí soltar quem é que ganhou o prêmio aqui do nosso Termas do Vale, hein, Filipão? Coloca aí pra gente aí. Quem que você acha que ganhou, hein, Filipão?
7: Olha, ontem saiu pra Zona Sul, né, o último prêmio. Vamos ver, será que saiu pra outra zona aqui de São José?
0: Eu vou fazer diferente.
7: Ou outra cidade?
0: Eu vou fazer bacana aqui pra você que está nos ouvindo. Eu vou ligar pra pessoa.
7: Opa!
0: Se a pessoa atender, ela ganhou. Se não atender, já era. Beleza? Vamos fazer o seguinte, vou sortear, tô sorteando aqui. Deixa eu ver se vai atender. Se o cidadão atender, se a cidadã atender, se o cidadão atender, vamos ver. Obrigado, né? Vamos ver aqui, tá chamando.
16: Alô?
0: Com quem eu falo?
16: Alexandre Janei.
0: Alexandre Janei, tudo bem, Alexandre? Aqui é o Israel Goldenstein da Mix. Você acaba de ganhar 4 ingressos para o Termas do Vale, meu amigo.
16: Você tá de brincadeira,
0: acabou de ganhar. Cadê a trilha? Cadê o ganhou aí, Felipe? Tá dormindo aí? Vamos lá. Aí, ó, ganhou.
16: Acorda aí, Felipe.
0: Acorda, Filipão. O homem ganhou. Ó, meu querido, é o seguinte, você pode retirar isso aí de segunda a sexta-feira, tá? Os ingressos do Termas do Vale. Vem hoje, vem amanhã aqui pra retirar os ingressos do Termas do Vale, aqui no Market Center em São José dos Campos, Avenida Engenheiro Francisco José Longo, 149 São Dimas, tá? Market Center, sala 95. Vem aqui, você vai conhecer toda a equipe promocional, a nossa equipe aqui de jornalismo, tá bom, querido? E a gente fica muito feliz de você tá curtindo o Jornal da Mix, tá?
16: Show de bola, Israel. Show de bola, cara.
0: E tá curtindo o jornal?
16: Eu sou de fiel. Pra caramba, cara. É muito útil, viu?
0: Que legal.
16: Muito útil. As informações são super bem-vindas e é online, né?
0: É tempo real, cara.
16: A gente tem sempre a informação, né, cara? É muito importante. Muito legal, cara.
0: Cara, aqui não é aquele tipo de jornal que a gente vai dar notícia amanhã. Aqui o cara mandou, a gente tá no ato.
16: Isso é importante. Muito show de bola. Show de bola, cara.
0: Que legal, cara. Parabéns a... Parabéns a você e procura 3 amigos pra você ir no Termas do Vale, beleza?
16: Com certeza, eu vou sim. Abraço.
0: Retirada das 2 às 6 da tarde. Valeu, queridão. Tchau, tchau.
16: Abração. Tchau.
0: É isso. 7:59 da manhã, o Jornal da Mix fica por aqui com trabalhos técnicos de Felipe Alves. Valeu, Filipão. Obrigado, hein, velho.
7: Tamo junto.
0: É isso aí. Valeu. Até amanhã. A gente volta com mais informações. Cadê a trilha, Filipão? Deixa a trilha rolando. É isso aí, 8 horas em ponto. Muito obrigado pela sua audiência. Jornal da Mix, apresentação e direção de jornalismo de Israel Goldenstein, a direção comercial e artística do Cleito Martins e a direção de produção, nosso coordenador geral de produção é o Anderson Alves. A gente volta amanhã com mais informações. Obrigado pela sua audiência. Fique sintonizado no melhor mix do Brasil.
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0: é só gravar o seu áudio, tá? Tô de olho e de ouvido aqui nas notificações. 11 9 8340 8000. Diz o seu nome, a cidade onde você mora e o som que você quer.
1: Bom dia, galera da Mix, aqui é Antonovski da Grande João Pessoa. Gostaria de curtir a música de Coldplay, Viva La Vida. Valeu, galera Mix.
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Mix agora 8h14, Titãs, É Preciso Saber Viver, um bloco celebrando a vida, né? Antes teve Viva La Vida do Coldplay, enfim, esse é o espírito. 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

0: que vai ser agora, hein?
1: Oi, Nix, aqui é o Pedro, eu sou de Porto Alegre. Eu queria escutar a música Die For You do The Week.
0: Parceria com a Ariana Grande, um salve pra Porto Alegre, no Rio Grande do Sul, cidade também sintonizada aqui na Rádio Mix.

0: sua música no ar aqui, ó.
1: Aqui é o Quinho São Paulo, Jaraguá. Gostaria de ouvir In The End do Linkin Park. Toca aí pra mim, Nix.
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0: WhatsApp hoje. Manda o seu áudio. 11 9 8340 8000. Diz o seu nome. Fala a cidade onde você mora pra gente dar moral aí pra sua região. Afinal, estamos pra todo o Brasil. E vamos compartilhar mais uma notificação aqui, ó.
1: Muito bom dia, Rádio Mix. Aqui é o Gerson Viana, de Boa Viagem no Ceará. Gostaria de escutar a música com Nelly, Dilema.

0: você quiser.
1: Bom dia, Mix. Aqui é a Iojane, de Lençóis Paulista, São Paulo. Toca pra mim aí, Fio, do Robin Williams. Obrigado.
0: Jane de Lençóis Paulista, no interior de São Paulo. Vamos lá curtir esse baita hit do Robin Williams.
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0: Mix agora 9:26, Foo Fighters, Learn to Fly.
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0: Quero pedir a música do Backstreet Boys, Everybody.
1: Fala galera da Mix, que é Valdir. Toca uma música aí do Coldplay.

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0: refrescada nesse calorão que tá fazendo esses dias. 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A partir de agora, 40 minutos de música aqui na Mix.
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3: E essa quinta-feira bateu o recorde do dia mais quente do verão de 2026. Não é verão, é inverno, mas bateu aí o recorde. A informação.

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0: 5:19, Taylor Swift, The Fate of Your Filha, a posição de número 1 aqui no Top Mix. As músicas mais pedidas por você durante todo o dia nas nossas redes sociais e também no nosso WhatsApp 981128000. E vai ficando por aqui, mas está de volta amanhã, meio-dia.
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0: Atenção, você motorista.

0: quilômetro 138 até a chegada do Center Valley Shopping no 149 por excesso de veículos. Tráfego intenso também mais à frente do quilômetro 152 perto do Carrefour até a chegada da Unip no quilômetro 159. Sentido Rio de Janeiro tá carregado desde o DCTA, quilômetro 150 até o 146, passando pelo acesso da Igreja da Cidade. Dentro de São José dos Campos, congestionamento embaixo ali do Arco da Inovação, o que gera congestionamento no Jardim Aquários, bem na descida da Avenida Cassiano Ricardo. No Anel Viário, trânsito bem complicado na saída para o Colinas e no acesso tanto para a Zona Sul quanto Carrefour, com 4 quilômetros de lentidão. Muita calma nessa hora para chegar em casa, mas aqui na Mix você fica bem informado. Informações no Instagram, MixValley94.9.
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0: Tudo. Ô, Caco, segue a líder. Segue a líder. Vamos lá, vai.
2: Bora.

0: Não, ó, vem na minha palma.
1: Então
0: vem,
1: vai, comigo. Vamos de novo, vai.
0: História. Segue o líder.
1: Então vai, vai, vai, vai, então. Vai.
0: Um, dois, três e...
1: Histórias, nossas histórias, dias de luta, dias de glória. História, nossas histórias, errei. Não, bater palma e cantar é muito difícil, cara.
0: É, eu tô falando pra você, você acha que é fácil,
1: mas
0: cara?
1: Tem a ver com o nosso tema, só tentei. Aliás, tem duas coisas aqui a ver com o nosso tema.
0: Qual?
1: A música e a palma.
0: É.
1: Da palma da mão. É. Hoje vai ter palmas,
0: hoje vai ter.
1: Vai ter música, vai ter palma, vai ter história. E vai ter você, você que tá aí. Aliás, cadê as nossas graminhas do YouTube? youtube.com/mixtudonamix. Nosso canal tá novinho. Como lá só tinha terra, a gente tá chamando as graminhas, né? Porque a gente vai florescer esse canal. Então entra lá, vai se inscrevendo pra conferir tudo dos bastidores. Quantos microfones, Caco? Nossa, quantos bancos?
0: Hoje tem microfone, tem banco a roda aqui, porque na verdade a gente vai receber não um convidado,
1: são
0: mas
1: vários.
0: Seis, cara.
1: Bate
0: são
1: palmas
0: seis.
1: Convidados, palmas, palmas, palmas, palmas. Eles estão viralizando nas redes sociais com palmas, palmas, palmas. Vocês já sabem de que eu tô falando, né?
0: É,
1: mas
0: e
1: não
0: vou
1: falar.
0: E vão falar? Quando a ideia é boa, você não precisa rebuscar demais.
1: Não precisa.
0: Basta talento, querido.
1: Exatamente. E hoje no programa, claro, pra honrar os nossos convidados, que vocês já vão saber já já. Quem quiser saber antes, já cola na live youtube.com/mixtudonamix. A resenha é simples. Quando a minha vida mudou. Nossa, eu adorei esse tema, Caco. Na hora que você lançou lá no grupo, eu falei, mano, é verdade. Porque tem momentos na nossa vida que de repente você fala, meu mundo mudou. Alguma coisa aconteceu.
0: É tipo quando você tá vendo um filme. E a história, você fala, não, eu tenho certeza que vai acabar desse jeito. De repente, plá, plot twist.
1: Exatamente, cara. Agora vamos lá, pro filme da tua vida. Qual momento a tua vida falou, você sentiu assim que a sua vida realmente mudou da água pro vinho? Foi um trabalho novo? Foi um relacionamento? Foi uma casa nova? Foi qualquer coisa. Queremos história. Vocês vão mandar no arroba Mix Tudo na Mix. Quando a minha vida mudou? Por isso que eu cantei a música do Charlie Brown. Porque realmente, essa música, ela também vai muito de encontro com a minha história. Minha vida mudou quando eu coloquei uma mochila nas costas e falei, tchau pai, tchau mãe, tô indo atrás do meu sonho. Mudou. Da água pro vinho. Sou outra pessoa.
0: E você tinha uma expectativa, mas você assim, conseguia enxergar o que ia acontecer de fato, né?
1: A longo, mais longo prazo.
0: Mas se você imaginar, falou, um dia eu vou

0: lugares. Você sentia isso quando você era mais nova?
1: Eu só sentia que onde eu estava não era pra estar e o meu coração, ele pulsava pra eu só ir. E eu só fui indo, Caco. Cara, eu só fui indo. E aí a minha vida mudou completamente, galera. E a sua? Já mudou? Mudou alguma coisa assim? Você fala, caramba, mano, isso aconteceu na minha vida, mudou tudo.
0: Aí eu vou dar alguns exemplos, Keren, de como a vida pode mudar, assim, com uma viradinha de chave.
1: Então
0: quer
1: vai.
0: Ver? Quando você vira pai ou quando você vira mãe,
1: boa,
0: pode mudar a sua vida. É, quando você muda de profissão, de repente você fala, pô, eu me formei nisso, mas não tô feliz, não tô satisfeito com o meu trabalho. Aí você vira um plot twist e vai fazer outra coisa. Aliás, tem muitos motoristas de aplicativo que estão com a gente aqui conectados agora, foram exatamente isso. Ó, não tava feliz com o trabalho que eu tinha, é, e resolvi mudar e fazer meu próprio horário, viver no meu próprio estilo de vida.
1: Outra coisa que muda a vida completamente.
0: O quê?
1: Quando você dá tchau pro cocô, lembra?
0: É.
1: Às vezes você tá caminhando ao lado de uma pessoa que só atrasa a sua vida. Quando você consegue dar tchau, a tua vida muda da água pro vinho pra melhor.
0: É verdade, né?
1: Cara, tem tantas possibilidades da vida mudar.
0: É que você falou esse negócio de dar tchau pro cocô, é tipo como se você tentasse correr com uma âncora segurando seu pé.
1: Mano, é, cara.
0: Tipo bola de ferro, sabe?
1: É, exatamente, tem que sair dessa. O que que aconteceu na tua vida que a tua vida mudou? Conta pra gente no @mixtudonamix. Manda no meu também, no giza.on. Estão online, né? Por isso que é on. GISA.on. Brincadeira, não é. É porque é o que deu pra colocar no Instagram. Segue lá. E tem o nosso apresentador também.
0: Me segue lá também. Aliás, acabei de postar um corte que já estão falando aqui que eu fazia muita palhaçada quando eu tava num rolê com o NX, né? E aí, hoje eu postei aquela história que eu te contei da que eu tive que comer meia cebola no programa de televisão.
1: Sei, você postou?
0: Postei, mano. Não foi agradável, mas hoje é piada boa pra contar. Tá lá no meu Instagram, @CacoGrandino, segue lá.
1: Ah, já que o Caco falou, né, ele jogou um biscoito do Instagram dele, eu vou jogar um biscoito também no meu Instagram.
0: Joga,
1: quem gosta do nosso trabalho também tem que prestigiar, né, o apresentador e a apresentadora pra além desse programa. Eu fiz parte, né, aliás, eu fui capa de uma revista. Uma matéria completa sobre a minha história, minha trajetória. Tem muita gente que entra aqui na live e fala assim, Giza, conta a tua história. No Mix Tudo não dá, gente, que aqui é outra coisa. Mas se você quer saber da minha história, o que eu faço, como eu cheguei a São Paulo, como eu entrei em rádios grandes e pra onde eu estou indo, tá lá no @giza.on. Vocês vão ver lá. Maria e Scarlett, fiz uma entrevista pra elas, foi maravilhoso. A melhor que eu já dei na minha vida, sabia?
0: Ó, então eu vou fazer o seguinte, quando eu estiver voltando pra casa, já vou colar no seu Instagram pra ver, porque eu quero saber a sua história biograficamente contada por você mesma.
1: E como revista, né? Hoje a gente... mudando totalmente de assunto,
0: não,
1: cara.
0: Não, muda de assunto, porque seria uma entrevista falando da sua vida.
1: Foi da minha vida. Ah, que tem a ver com o assunto de hoje. Gente, que bizarro.
0: É.
1: Então, e pra você que gosta de conteúdo, nada melhor que revista, porque realmente não é aquela coisa resumida, é uma parada bem da hora e tem a ver com a minha história. Então vão lá no @giza.on, tá lá o post, tá? Uma collab com a revista, a matéria tá completa e tá falando exatamente sobre o nosso tema de hoje também, que é quando a tua vida mudou. Quero histórias. A minha tá lá. Se quiser, vai ter que ir lá ver. Caco, você tá pensando, né? Quando a sua vida mudou, né?
0: Não, é que você falou de revista.
1: Cara, eu adoro revista.
0: Aí eu lembrei de várias revistas.
1: Não, essas não pode.
0: É
1: não,
0: Caco,
1: horário não perde, não. Essas
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1: não pode.
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1: Mix são 6:12 e a gente ouviu o som com Oasis, Don't Look Back in Anger. Olha aqui, agora me fala uma coisa, o Caco, parando pra pensar nos nossos convidados de hoje, que é um coral?
2: Sim. Papá.
1: Quem quiser saber, já pode entrar no arroba Mix Tudo na Mix, tá? Entra lá agora, que já tem spoiler dos nossos convidados de hoje, mas tem muito a ver com a história da nossa vida.
2: Tem.
1: Os nossos convidados, eles vão contar praticamente a história deles, que tem muito a ver com a história da nossa vida. Quando a nossa vida muda ou mudou.
2: É.
1: Esse é o nosso tema de hoje.
2: E no caso deles, eu acho que foi ao acaso, né?
1: É.
2: Acho que eles não estavam com essa expectativa toda e de repente, quando o talento fala mais alto, a estrela brilha. Aí
1: brilha.
2: Não tem como segurar, cara.
1: E aí não tem como, mas às vezes é uma virada de chave. Tem áudio, sabia?
2: Tem áudio já.
1: Quando foi que a sua vida mudou? Manda aí no arroba Mix Tudo na Mix.
3: Boa noite, Giza. Boa noite, Caco. Aqui quem fala é Alan Silveira, de Mogi das Cruzes. E a minha vida mudou há quase 5 anos atrás, quando eu saí do CLT. Trabalhava numa indústria metalúrgica. E hoje eu faço entrega e sou motorista de aplicativo. E eu me sinto muito mais feliz, mais empolgado, cada dia melhorando mais meus resultados. E tamo aí, firme e forte na luta. Abraço.
1: Abraço, meu amor.
2: O que que a gente acabou de falar, Kery? Que na abertura do programa que eu falei.
1: O quê?
2: Que muitas pessoas, né?
1: Ah, motores de aplicativo.
2: Exato, é muitas vezes até por uma escolha de vida, sacou? De você se libertar, de repente, pô, eu tô num trabalho que não tá legal, não tô curtindo tempo com a minha família, não tô tendo nenhum tempo de qualidade, nem pra mim, muito menos pra família, não tô ganhando o que eu queria, tô num lugar com ambiente tóxico. E aí as pessoas trazem, né? Criam essa própria possibilidade, né? Então, eu fico muito feliz de ouvir relatos como o dele, porque eu vejo que tem muita gente feliz e que se encontra nesse caminho, sacou?
1: É, e eu acho que é isso, cara. A gente tem que escolher o que é melhor pra gente. E quando a gente puder escolher, tem que ser nessa hora, porque as coisas mudam o tempo todo. Eu sempre falo assim pros meus amigos, pra minha família: eu posso escolher agora? Se eu posso, eu não posso deixar pra depois. Porque muitas vezes, Caco, você consegue a hora chegar naquele momento que você pode escolher. Só que o medo não te deixa fazer a escolha e você continua no mesmo lugar. Se você pode escolher, escolha hoje. Não deixa pra amanhã. Não espera.
2: Filosogiza!
1: Filosogiza, vamos de áudio?
2: Bora.
4: Oi, Giza. Oi, Caco.
2: Olá.
4: Tudo bem?
1: Tudo bem, meu
4: amor. A minha vida mudou completamente quando eu passei num concurso da prefeitura da minha cidade. Eu era casada com um cara que só botava minha vida pra trás.
2: Ah,
4: me dava prejuízo, não me ajudava em nada. E aí, quando meu bebezinho tinha menos de 1 ano, ele dormia cedo e eu conseguia estudar. E aí eu consegui passar. E agora eu sou independente, pago minhas contas, não preciso de nenhum homem me botando pra baixo. E é isso, um beijo.
1: É o famoso relacionamento âncora e o relacionamento balão, né? O âncora, ele te prende. Meu Deus, teu rolê tá ótimo.
2: Tira o pé da minha janta,
1: né? Tira o pé da minha janta.
2: Então, mas eu acho legal isso que ela falou, porque eu acho que pra você estar junto com uma pessoa, você tem que estar completa, né? Em primeiro lugar.
1: É.
2: E eu acho que também tem muito desse lado da independência que traz essa completude. Seria a palavra correta? Tem a solitude, tem a completude, tô me sentindo completo.
1: É.
2: Não preciso mais nada. Ou então eu inventei uma palavra nova.
1: E tá,
2: aliás,
1: tudo bem.
2: Eu invento umas palavras, né?
1: Ah, mano, o importante é que tem sentido.
2: É.
1: Né? As palavras, elas são, elas existem pra quê? Pra dar sentido a alguma coisa.
2: É,
1: completude,
2: então,
1: completo.
2: Galera,
1: não
2: que
1: é?
2: Tá aqui na live aqui, me ajuda, vocês estão aí na frente do computador, do celular, pergunta aí pro GPT, pro Google, pra qualquer um. Existe completude? Eu acho que existe. Existe as.
1: Eu vou procurar.
2: Será?
1: Enquanto isso, vai mandando áudio.
2: Vai mandando um áudio aí pra
1: mix,
2: gente.
1: Mix Tudo na Mix. Manda aí, cara.
2: Oh.
1: Pergunte pra Yas. A Yas, gente, não é uma IA. Ela é a nossa e é a nossa pessoa.
2: A Lorena mandou aqui, ó: minha vida mudou quando eu comecei a assistir os meninos. Não vou me entregar ainda quem é.
1: É. Vem cá, pergunte pra Yas. Caco perguntou pra Yas, a nossa produtora, se existe completude. Fala, Yas.
5: É o estado ou qualidade daquilo que está completo, inteiro ou perfeito, sem faltar nenhuma parte. Então, parabéns.
1: Parabéns,
5: existe,
1: Caco. Existe.
2: Disse o Caco.
1: Existe, mas posso te contar uma coisa?
2: É, isso aí faz parte do disse o Caco.
1: Sabe o que é isso?
2: O quê?
1: Agradeça a leitura.
2: É.
1: Porque as pessoas acham que só porque não tá no consciente, você não aprendeu. Você aprendeu.
2: Eu
1: a
2: aprendi.
1: Palavra tá aí dentro de você, tem áudio.
2: Bora.
1: Vamos com mais áudio? Quando a sua vida mudou?
6: Oi, Giza. Oi, Caco.
1: Oi. Oi.
6: Cara,
2: olá.
6: Minha vida mudou quando minha mãe separou.
1: Ah lá.
6: Foi quando nós percebemos que vivíamos numa bolha e tivemos que refazer nossas vidas. Hoje eu, graças a Deus, consegui muitas coisas que eu não teria feito naquela época. E ano que vem estou me formando em enfermagem.
2: Olha
1: aí. Uau, que legal! Nossa, Caco, olha que responsabilidade, né? A gente tá falando aqui quando a sua vida mudou, quando a sua vida muda, mas a gente tem que lembrar também que tem pessoas que têm o poder de mudar a vida de tantas outras, né?
2: Sim.
1: Não é verdade? Você vê, a mãe mudou a vida deles.
2: Eu acredito
1: nisso. Uma atitude dela, né?
2: Então, e também tem um outro ponto, Kery, que é sobre
1: a
2: fraternidade, né? De você fazer alguma coisa pelo outro, sabe? Amor de família mesmo, sabe? De irmão, de pai. Às vezes você dá um toquinho, um empurrãozinho pra pessoa ali, você não sabe o quanto você vai ajudar ela e vai mudar a vida dela.
1: Exatamente, cara. Ou, segue a gente aí nas redes sociais, @mixtudonamix, já entra no nosso youtube.com/mixtudonamix. Tamo resenhando na live e chega. Vem chegando, que esse programa hoje tá o quê? Tá o coral do Caco.

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1: Menção 121, Calvin Harris e... Esqueci o nome da cantora, Dua Lipa. Meu Deus, a Dua Lipa, duas vezes linda, por isso Dua.
2: Era o Calvo Harris?
1: A Calvin Harris.
2: A Calvin Harris.
1: É ele mesmo.
2: Ah, muito
1: One
2: bom.
1: Kiss. Hoje a gente tá falando de quando a vida...

0: 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Foi da hora,
1: meu
0: cara.
1: Meu Deus, virou o Mix Tudo, fez o Estraga Tudo.
0: Então agora eles pediram pra gente, aí a live falou assim, eu falei, manda aí uma música que vocês querem que a gente faça antes pro intervalo. Você lembra aquela música do Fala Mansa? Ha, ha, ha, ha, ha, mas eu tô rindo à toa.
1: Eu duvido você fazer esse ha, ha, ha, ha, eu tô rindo à toa batendo pau.
0: Nós três. Ó, vai. Gente, vamos pro intervalo assim, ó. Um, dois, três e ha, ha.

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0: Brasil! 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Olha que legal, uma pesquisa da Datafolha de abril, né? Deste ano, ela mostrou que cerca de 45% dos brasileiros buscaram uma forma de fazer uma renda extra nos primeiros meses do ano. 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
1: Beijo.
0: Beijo. 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
1: Ô, abram alas, que os meninos vão passar. Ô, Caco, você tem que me ajudar, cara.
2: Porque você chega assim de sopetão, mano. Tava despreparado, cara.
1: É muito difícil mesmo fazer o que eles fazem, né?
2: Ó, eu
1: a
2: tava.
1: Gente tentou várias vezes.
2: Não,
1: só
2: não dá. Eu não consigo bater palma e cantar, velho. Esse bagulho é difícil.
1: Uma, pelo menos, vai.
2: O quê?
1: Alguma coisa.
2: Que eu consigo
1: um
2: fazer?
1: Refrão, um refrão, Caco. Um.
2: Pô, mano, não quer fazer pagar mico real.
1: Vai, Caco.
2: Do quê?
1: Alguma música que os nossos convidados já cantaram, por exemplo. Você sabe aí?
3: Deixa eu ver.
1: Vamos lá, eu vou te ajudar, vai.
3: Vai.
4: Meu pintinho amarelinho.
3: Já vou errar.
4: Abre aqui na minha mão, na minha mão. Quando quer.
3: Ah, já errei.
1: Calma.
3: Isso gente... não é pra
1: não,
3: mim.
1: Não, mas
3: cara.
1: Eles já estão no estúdio.
2: Já estão, ai, que
1: essa foi o nosso presente pra eles.
2: É.
1: E se eles já
2: estavam olhando meio estranho aqui. Falei, esses caras não estão fazendo tudo errado aí.
1: Mas
2: véio.
1: Calma, eu tô pensando aqui uma coisa. Isso aqui é uma troca. Entendeu?
2: É uma troca.
1: A gente meio que homenageou eles, foi péssimo, porque a gente não sabe fazer isso.
2: Inclusive, posso falar, a galera da live já tá até falando: olha o Caco passando vergonha.
1: Passando,
2: é, faz isso.
1: Mas
2: né?
1: Assim, isso aqui foi um presente de boas-vindas. A gente tentou. É difícil, não atua, eles são artistas. Mas o Coral da Quebrada, eles poderiam retribuir o nosso presente, sei lá, com uma música que toca na Mix, na versão deles, na Liberal.
2: Será?
1: De repente, antes mesmo de dar oi, só chegar chegando
2: só
1: assim.
2: Só chegar daquele jeito,
1: palma
2: né?
1: E tal.
2: Assinando.
1: Será que
2: pode
1: vão...
2: ser?

0: Poxa, que alegria ter vocês aqui junto com a gente. Salve, salve, MC Chaveirinho. Ah, salve, salve. Falei certinho, né? Falei certinho, né? Chaveirinho. É Chaveirinho, né? Quem mais tá com a gente aqui? MC Cauã, PV, é isso? Seja muito bem-vindo, MCDR.
1: MCDR tá presente,
0: tá
1: tudo
0: presente,
1: junto.
0: Muito obrigada. Quem mais tá aqui? O Horácio MC. Salve,
2: vambora,
0: Horácio.
2: Salve.
0: Eita, o MC Colim, tá em casa?
3: Na casa, tamo na casa.
0: Aê, sim. E o MC Zignani?
4: Salve, salve.
0: Aê, agora sim, time completo, Caco. E o MC Caco, como é que tá?
2: Cara, o MC Caco tá passou ruim, vergonha aqui, porque o MC Giza quis fazer o bater palma e cantar e a coordenação não aconteceu, né?
0: Na verdade, a gente fez um vídeo com eles, tá? Que a Yas vai postar depois no feed, cantando essa música, que inclusive ela vai de encontro com o nosso tema de hoje, começando aqui com você, que também é empresário de todos os meninos, né? Todos os MCs, o MCDR, já tem uma carreira, assim, gigante aí, né? Na música, no funk, e que agora tá com esse projeto lindo, né?
1: Obrigado pelo carinho de todos, valeu Rádio Mix, MCDR que tá na voz, tô super contente, muito feliz de estar aqui com vocês. Passa um filme na minha cabeça, né?
0: É doido, né?
1: Quando eu era criança, ouvi na Rádio Mix com meu pai, com meu avô, com a minha família dentro de casa. Então hoje tá aqui pra nós é viver um sonho, né? Realizar um sonho.
0: Tem um teste, quando as pessoas falam assim, ah, eu sempre ouvi a Rádio Mix, eu sei direitinho o que toca na Rádio Mix, eu faço um teste, MCDR. Você tá pronto? Deixa eu ver se você era ouvinte mesmo, vamos fazer um negócio aqui agora?
1: Vamos.
0: Eu e você? Eu vou soltar uma vinheta cantada e você vai ter que fazer a assinatura da Mix. Vamos ver se você sabe mesmo o que é. Sabe o que é o melhor Mix do Brasil? Não,
2: é, não, já
0: sabe,
2: é,
0: aquele negócio aqui, aquele que negócio, os locutores falam.
2: É aquele slogan.
0: Então,
1: Rádio Mix.
0: Então peraí que eu vou pôr a música pra você, ó.
1: Rádio Mix.
0: O melhor mix
1: do Brasil.
0: Ah, ele é o bicho mesmo, Caco.
2: Aí
0: agora
2: sim,
0: validamos. E hoje o assunto justamente vai de encontro com o que tá acontecendo na vida de vocês, né? Quando a minha vida mudou, né, Caco? A gente quer saber, né?
2: A gente quer saber, porque uma coisa que a gente tava falando no começo do programa, que a gente tem nossos sonhos, nossos objetivos, e algumas vezes a gente não consegue alcançar.
0: É.
2: E a gente também não sabe o porquê. Mas quando você tem o talento, a estrela tá perto, acontece. E no caso de vocês, pelo que eu vi, foi exatamente assim. E aí, qual que foi o estalo? Como é que começou a história de vocês?
0: Esse coral aí da quebrada.
1: O coral das quebradas começou através da raiz da favela, que nós gostamos sempre de bater palma da mão no funk. Então, eu tenho a minha produtora, Progresso Funk, trabalha a carreira dos artistas, todos eles são meus artistas. E antes de entrar no estúdio, nós sempre gostamos de ir pra rua, poder gravar medley, bater na palma da mão pra divulgar a imagem. E surgiu a ideia de nós gravar um vídeo cantando a mesma música, só que um pedaço de cada um. E na mesma sequência, nós gravamos um vídeo sentado lá no Escadão, no Jardim Três Maria, na nossa quebrada. E depois de gravar esse vídeo sentado, eu falei, vamos gravar um vídeo em pé? Aí bateu na minha recordação um vídeo que eu tinha visto na rede social, que era um vídeo de ombro com ombro. Eu falei, vamos gravar um vídeo assim, batendo a palma da mão. E em vez de cantar um pedaço da música a cada um, agora eu vou cantar o começo e vocês cantam o coral. Aí, quando nós assistimos o vídeo, terminou o vídeo, nós ficamos super felizes, super contentes, porque o vídeo tinha ficado irado.
0: Não, e por conta não só desse vídeo, né, dos outros também que estão viralizando, vocês já estão rodando o Brasil, programa de TV, né?
1: Graças a Deus. Mas foi tudo muito rápido pra nós, tá sendo tudo incrível. É muito, muito rápido assim. Em semana passada nós não tinha nada disso. E em uma semana nós já vivemos tudo isso. Já fomos parar em várias emissoras, conhecemos vários lugares, várias pessoas famosas. Então, tá tudo muito novo pra nós.
0: Agora, Caco, para e pensa, né? Quando as coisas acontecem, eu sempre falo isso, sabe, MCDR? Muita gente acha que tudo acontece de repente. Do jeito que você falou, parece que foi mesmo de repente, uma semana tudo mudou. Mas a gente sabe que pra esse de repente acontecer, tem muito pé na estrada de todos vocês, tem muito trabalho, tem muito esforço, e aí de repente o vídeo viralizou. Mas não é de repente que vocês chegaram onde vocês estão.
1: Isso, com certeza. Eu mesmo canto desde meus 11 anos de idade, hoje eu tenho 28 anos. Começou a dar certo depois de 10 anos.
0: Olha isso,
1: e faz 7 anos que eu vivo da música. E pra mim, tipo, foi uma luta mesmo, porque pra quem vem do pouco, da favela, sempre é desacreditado, né?
0: É.
1: Então fala assim, ah, será que vai vencer mesmo? Pô, vai trabalhar, pô. Vai arrumar um emprego. A música não vai dar certo não, pô. Só que chegou um momento ali que nós persistiu até o momento que veio.
0: Sabe uma coisa que eu achei muito da hora, Caco?
2: O quê?
0: Você também vai ter essa mesma percepção que eu, você que também é da música. O funk, né, ele é muito colocado num lugar, às vezes, que as pessoas rejeitam muito, até por conta da letra, né? Quando a gente pensa em letra, nem todo mundo pode ouvir, tem um lance da faixa etária, e aí a galera pega e fala, ah, funk é isso. Não. Aí vocês chegam com um coral, cantando Meu Pintinho Amarelinho, músicas pra criança, música pra adulto, e isso traz uma sensação diferente.
1: É, isso foi irado pra nós, porque o coral começou mesmo com os vídeos, com as nossas próprias composições. E nos comentários começaram a pedir muito a música do, da TV Cultura.
0: Qual que é a música?
1: Que é do Castelo Rá-Tim-Bum.
0: Ah, acho que vocês
1: lavar uma mão. Vamos cantar?
2: Bora!
0: Acho que meu pedido amarelinho foi eu e o Caco, né? Vocês não fizeram, não, né? Eu confundi.
1: Essa nós fez também.
0: Ah, fez também, né?
1: Fez também.
0: É porque eu acho que isso ganhou um outro olhar, assim, pro funk. Eu acho que abre possibilidade de chegar em todos os lugares. E isso é muito da hora.
1: Nós,
0: né?
1: Tá fazendo bastante, nós vamos vir até com um álbum agora.
0: Ah,
1: nós vamos lançar um álbum novo só com as músicas infantis.
0: Aí, ó. Olha,
1: e nós já tá preparando esse álbum, então aguardem.
0: Porque, cara, é isso, né, Caco? Às vezes as pessoas colocam tudo na letra, mas existe melodia, existe história, existe muita coisa que a gente precisa contar através da música. Não pode jogar tudo assim e falar, mano, é isso. Não é, não é verdade?
1: É verdade.
0: A música, ela é múltipla.
2: Ela é múltipla. E você falou uma coisa que eu concordo muito. É, eu acho que o sentido de uma carreira artística é você levar a mensagem pra frente, certo?
0: Exato, é.
2: Quando você fura uma bolha, né? Porque você tem ali a bolha da galera do funk. Então a galera tá acostumada a ouvir o que vocês cantam, as músicas de vocês. Mas quando você tem essa cara de falar, pô, peraí, a gente pode fazer o funk, mas fazer com uma versão de uma música que a galera toda conhece. Literalmente, você saiu daquela bolha que você tinha e foi pro Brasil inteiro. E foi isso que aconteceu, né? Quando foi o primeiro vídeo que vocês postaram, de que música? Que vocês viram e falaram, mano, isso aqui vai dar bom.
1: Foi o primeiro vídeo que nós já fez, nós já tínhamos certeza que ia dar bom. Que o MC Colin também tava no vídeo com nós, mas soltou no TikTok dele, tem 2 milhões e 400 mil seguidores, tinha, agora já tá com 2 milhões e meio. E ele foi o primeiro artista que buscou conhecimento bastante lá na Progress Funk, que é a minha gravadora. E hoje ele tá aí, nós soltou o vídeo lá, o primeiro vídeo que soltou já bateu 10 milhões e 1 milhão de curtida.
2: Caraca, bicho!
1: Na composição de uma música que é do meu álbum, que ele também tá no álbum. E explodiu, aí nós viu que ia dar certo dali pra frente. Só que através, quando nós gravou a música da TV Cultura, do Castelo Rá-Tim-Bum, a música explodiu, tipo, muito rápido. Esse vídeo já tinha estourado o nosso, normal. Mas depois que ele soltou, em 6 horas já tinha mais de 7 milhões de acesso.
0: Caramba.
1: Quando nós soltou esse
2: vídeo. Em quanto tempo?
1: Em 7 horas já tinha mais de...
0: Quanta
1: em 6 horas já tinha mais
0: quando
1: de 7
0: é
1: milhões.
0: Chega. Ó que coisa da hora. O pessoal tá falando aqui que na escola as crianças estão batendo muita palma, estão reproduzindo. Isso é muito da hora. Eu preciso ir pro intervalo. Na volta, vamos voltar já com essa música do Castelo Rá-Tim-Bum? Vocês topam?
1: Com certeza, vamos
0: então
1: lá.
0: Bora.

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0: Rolou música aqui com Coral das Quebradas na live. Então cola no youtube.com/mixtudonamix. Tem muita coisa que acontece aqui que a gente não consegue trazer pro rádio. Mas agora o rádio também vai ganhar um presente, não vai?
2: Vai ganhar um presente porque eles mandaram uma versão da carreira deles, que inclusive começou faz um mês, né, cara?
0: A versão que ele mandou foi da carreira do MC,
2: da,
0: né?
2: Da sua carreira.
0: Isso, pessoal. Mas o que tá chegando aí com o Coral das Quebradas é um álbum inteirinho com músicas infantis, né? E que será que essa música que eles vão cantar agora estará no álbum?
2: Eu acho que vai. Pelo será? Sorriso deles, eu acho que vai.
0: Vai?
2: Tá? Então vamos ouvir?
0: Qual é a música?
2: Qual é a música?
0: Essa viralizou. Vamos que vamos na mix?
3: A do...

0: Gente,
1: e rola o coral.
0: Cara, mano, isso é muito parecido com beatbox, né?
2: Isso, né? É muito raiz,
0: é um coral,
2: né?
0: É muito raiz. Posso falar? Isso é incrível. E a gente tá vivendo uma era muito de IA, né?
2: De
0: hoje
2: IA, digital,
0: tudo é feito digitalmente. Aí vocês chegam assim, de repente, fazendo som com o corpo, com a mão, né? E fazendo essa coisa tão orgânica, para o mundo, tá? O mundo para, porque é isso que o mundo gosta mesmo, né? De ver a arte reverberando por nós, né? Pelo ser humano, de fato, não é?
2: A gente fica muito feliz com isso. Você ainda vai falando isso pra nós aí.
0: Não, mas é real. Mas vocês que são músicos, na boa, não é lindo quando um artista ele consegue entregar, assim, muito?
2: É. Sim. Muito, porque, igual eu falei, pra nós tá tudo muito novo, né? Nós sempre sonhava ali em estourar bastante música produzida,
0: é?
2: Fazendo essas coisas assim, mas eu não imaginava que nós ia parar na televisão, vir estar na Rádio Mix aqui, com vários... Várias pessoas vendo nós, imagina.
0: É da hora.
2: Do nada,
0: né?
2: Assim, batendo na palma da mão, pra nós tá super tudo incrível.
0: Na palma da mão.
1: Na palma da mão. É, quando a ideia é boa, você não precisa rebuscar demais, né? Basta a palma da mão e o gogó que já resolve. Agora, vocês estão pretendendo fazer uma turnê, começar a fazer show juntos? Como é que é essa história?
2: Nós fechamos uma publicidade, nós tá fechando bastante publicidade. Fechou com. Pode falar o nome das marcas ou não?
0: Ah, eu acho que as marcas, elas podiam patrocinar a gente. Como elas não patrocinam, você pode falar assim, ó.

0: grandes marcas.
1: Com as grandes marcas, né?
0: Ah,
1: com as grandes marcas aí.
0: E quem quiser saber, vai ter que entrar onde?
1: Lá no
0: arroba?
1: Instagram do MCDR ou do Coral das Quebradas.
0: Aí, viu? Aí a galera vai falar. Mas isso é muito legal receber esse convite, né? Aí vocês estão. Os jingles do rádio, Caco! Os jingles, podem fazer os jingles, né? Que são as musiquinhas das marcas.
1: Isso ficou muito legal, hein?
0: É muito legal, ó, marcas, jingle da marca com os meninos.
2: E tinha que ter uma versão de um jingle da Rádio Mix aqui, Coral das Quebradas,
0: já
2: hein?
0: Já pensou,
2: já lancei
0: cara?
2: A braba, o do Mix Tudo.
0: O do Mix Tudo, mano.
2: Eu ia gostar de ter, hein?
1: Nossa, vai ser uma honra nós fazer.
2: Ó lá.
0: Deixa eu falar uma coisa aqui pra vocês. A gente nunca pediu nada pra ninguém, é a primeira vez que a gente vai pedir ao vivo. Aí depois vocês pensam e podem pensar, tá? Quando vocês voltarem.
1: Não, mas
0: de repente, fazer um verso pro Mix Tudo. Pra gente, de repente, usar? Só tô jogando.
2: Só tô jogando.
0: Vai que
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0: acontece.
3: Tudo. Né? 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

0: tudo.
1: Mix Moda do 5 para as 7. Ô, Caco, aqui na live a gente saiu perguntando pra todos os integrantes, né, do Coral das Quebradas.
2: Sim.
1: Sobre como mudou a vida de cada um deles. Foi muito especial. Mas ficou faltando o do MCDR.
0: O do MCDR.
1: Se bem que ele já falou bastante, mas aí de repente, na vez dele, quase que eu fiz essa pergunta pra ele, ele falou que, poxa, tô com um contato de um amigo aqui no telefone. Falei, que amigo, cara.
0: Ele lançou a braba.
1: MCDR, que história é essa? Foi engraçado.
3: Vamos ligar aqui, então.
1: Você vai ligar pro seu amigo?
3: Pode, eu vou ligar
1: pro
3: meu amigo.
1: É porque ele falou assim, ele falou que ouvia mix. Aí eu soltei a vinheta e falei, vamos ver se ele ouvia mix mesmo. Ouvia. Aí ele falou assim, ah, eu tenho meu amigo, ele falou o amigo dele. Eu falei, mano, só acredito vendo porque esse cara é demais. Não é possível que você vai ligar pra ele. O MCDR falou, vou. Então, vamos ligar?
3: Vamos, mas é uma loucura, né? Porque, tipo assim, ele virou meu amigo há pouco tempo.
1: Quem será? Será que a galera vai reconhecer pela voz?
3: Não, é uma loucura demais. E pra quem é funkeiro ainda assim, eu comecei a perguntar pra ele se ele acompanhava o funk, né? Porque essas, as pessoas que curtem outros estilos de música, é muito difícil acompanhar bastante o funk, né? Então ele também não acompanha muito o funk, mas ele gosta muito do Coral das Quebradas. Então eu falei, oxe, mano, nós tá furando uma bolha totalmente incrível.
1: Te falei,
3: incrível.
1: Cara, é isso.
3: Porque eu comecei a falar nomes incríveis pra ele do funk e ele falou, não, não conheço, eu não estudo, não porque... É, não tá famoso ou algo do tipo, é porque eu mesmo não acompanho. Aí eu falei, nossa, uma loucura, então, tipo, não é furou bolha mesmo.
1: Furou.
3: Vamos ligar aqui então?
1: Ligar pra ele?
0: Bora.
1: Ai, meu Deus, o telefone irá tocar. Será que ele vai atender? Eu dei um spoiler.
0: Ultimamente tem tanta operadora de telemarketing ligando pra gente sem parar que é difícil.
1: Ai, mentira! Salve! Mano, põe o microfone ali, ó, no celular.
0: Põe o microfone perto do celular.
4: Como que tá, Nando? Nós tá aqui ao vivo na Rádio Mix. Ligamos aqui pra você.
5: Tô sabendo. E aí?
4: Estão
5: arrasando aí. Vive aí nesse banquinho aí.
0: Algumas vezes.
1: Nando Reis é de casa, gente. Tá aqui na live, entra aí. youtube.com/mixudamix. Olha, chamada de vídeo aqui junto com a galera, né? Os meninos que estão arrasando, Coral das Quebradas, que honra recebê-los aqui junto com o Nando Reis. Agora e essa amizade de vocês, hein? Fala aí.
3: Tá vendo novidade, hein? Fala, Nando Reis. Muito pouco tempo e muito pouco tempo de amizade, já estamos já conversando, ele me atendeu tão rápido assim, eu tô me sentindo importante, hein, Nando Reis?
5: Mas vocês são, essa amizade começou da mesma maneira que o Brasil inteiro conheceu eles, né? Eu fiquei impactado, acho que foi na segunda-feira passada, e com a música, né? Aí depois fui, através do Instagram, dos vídeos deles, entendendo melhor, mas ainda assim eu queria, eu gosto das pessoas, conhecer as pessoas que fazem as músicas que eu gosto, e convidei-os para virem aqui em casa pra gente comer um bolo no domingo, e foi
3: O bolo dele tava muito top, o bolo dele.
1: Ah, o bolo do Nando Reis, cara, você tá maluco.
5: Eu fico encantado, assim, sabe? A força da música, a beleza de uma música, ela não é apenas uma construção que surge do nada. Surge da mente e do coração das pessoas. E aquilo só poderia ter vindo de gente... muita sensível, né? E eu fiquei mais afim e cara, e foi incrível, né? Porque eles de fato me ganharam.
3: Assim, né? Aí fica super feliz com isso.
5: Falar o nome de todo mundo, mas assim, foi uma tarde inesquecível, meninos. Foi demais.
3: Obrigado.
1: Poxa, Nando, obrigado aqui.
3: Por atender nós, hein?
1: Exato.
3: Feliz com isso. A Rádio Mix agradece também.
5: Aí, sigam, ó. Tá bom?
3: Vambora, pra cima.
5: Os
3: meninos tá aqui, vai mandar um abraço pra vocês. Os meninos tá aqui, ó.
1: Salve, salve pro Nando, gente. Nando Reis. Cara, todos esses bastidores vocês podem conferir no youtube.com/mixudamix depois que a live fica salva lá. Cara, momentos como esse, o rádio proporciona, foi demais. Meninos, parabéns, tá? Parabéns por tudo isso. Só que tem uma coisa, eu como jornalista ouvi, tá? Tem parceria aí?
3: Vem uma parceria aí, mas Nando é novidade, Reis? Novidade. Né?
0: Deixa ele já, ô oh, meu irmão, já mandou spoiler aqui.
3: Sem querer, né?
1: Coral das Quebradas e Nando Reis.
0: Vixe, esse feat já era, meu Deus do céu.
1: Posso falar? É só o começo, meninos, parabéns pela carreira, por tudo que vocês vão conquistar ainda, por todo o trabalho até esse de repente acontecer, que isso ganhe cada vez mais visibilidade, a carreira de cada um individualmente e também o Coral das Quebradas, e a Mix fica muito feliz de ser topado. Colar com a gente.
3: Posso mandar um abraço aqui?
1: É claro.
0: Claro. Claro.
3: Mandar um abraço pra todos os motoristas de aplicativo que estão ouvindo nós, pra todos os trabalhadores do Brasil e pra todo mundo que tá ouvindo a Rádio Mix. Também quero agradecer ao nosso empresário Rodrigo GR6, a GR6, por apoiar nós também. Agradecer todos os fãs que tá aí apoiando nós. Obrigado pelo carinho de todos, tá bom?
1: É só o começo. Pra seguir vocês, acompanhar todos os vídeos e toda a carreira agora, vocês querem passar os individuais?
3: É só entrar no Coral das Quebradas, MCDR, e agora cada um vai falar o seu.
1: Então vamos lá.
2: MC Chaveirinho.
1: MC Chaveirinho.
6: MC Cauã PV.
7: Horácio, com H no final, MC.
1: Boa.
2: MC Colin, C-O-L-L-I-N.
8: MC Zignani, Z-I-G-N-A-N-I.
1: Já sei. Se alguém não conseguiu anotar, se a gente marcar eles numa foto muito tirada que a gente vai fazer agora,
3: aí
1: a galera vai entrar no arroba Mix Tudo na Mix, vai dar uma moral lá, vai comentar e vai seguir os integrantes do Coral das Quebradas. Demorou?
0: Aê. Demorou. Inclusive a galera que segue eles vai seguir o Mix Tudo também, vai ser um colabão.
1: Aí já pensou?
3: Aí já
1: pensou,
3: galera? Tudo
0: já pede pra galera seguir o Mix Tudo, hein?
3: Já segue lá, Mix Tudo.
1: Gente, segue nós, arroba Mix Tudo na Mix. A gente bate palma mal, a gente não canta bem, mas a gente já dá a hora, entendeu? Mas então, Caco, pra fechar esse programa com chave de ouro pra esse Brasil, vamos refrão de alguma, qualquer uma que vocês quiserem, vamos, vai, então pra fechar assim, com chave de ouro, vai.

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0: A Zap Rock tá brincando com os nossos sentimentos, né? Porque numa entrevista recente ele disse: Ariana, a Ariana tá em estúdio nesse momento, não brinca com isso, rapaz, estamos esperando. Tudo certo nessa quinta? Ô, minha gente, daqui a pouquinho, às 8 da noite, mais uma edição do Pede no Zap. O nome do programa já diz: que som que você quer colocar na programação no melhor mix do Brasil. Tá com o celular na mão? Então você vai abusar muito desse microfoninho aí do aplicativo do WhatsApp e mandar pra gente uma mensagem de voz no 11 983 408 mil. Nessa mensagem de voz, teu nome, de onde você tá ouvindo a mix e esse som pra gente ganhar noite de quinta-feira. Cheirinho de fim de semana chegando. Bora então, manda o áudio. 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

Só tenho boas notícias. Primeiro, eu tinha aqui um kit da Nicoboco com boné e camiseta, é um presentaço, objeto de desejo. Esse aqui já tem dona. É você, Denise Crispim, que tem o final do celular 0289. Odê, vai ficar bonita com as peças aqui, combina com outras que você tem, tá? Nossa equipe Nota 1 Milhão vai entrar em contato contigo e pra você que tá

0: Underline Oficial, vai lá.
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0: Ó, tem novidade pra você que curte cinema e é fã de animações, como nós aqui na Mix. Durante um grande evento, foram anunciadas várias novidades de grandes produções que foram sucesso de bilheteria, ó. Se liga na lista. A animação Os Incríveis 3. Foi legal demais. Vai ter o 3. Deve chegar nos cinemas em 2028. O terceiro longa de Frozen estreia nas telonas no final do ano que vem. Também foi anunciado o filme inspirado na animação Enrolados, previsto para 2028. Calma, tem mais? Foram revelados mais detalhes de A Era do Gelo 6, o filme Lilo e Stitch 2, Os Simpsons 2, Zootopia 3 e Viva! A Vida é uma Festa 2, que é legal demais. Tem muita coisa por aí. E nós aqui da Mix estamos com as parabólicas ligadas. 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
0: Bora pra diversão, queridos todos. Pois é, esse programa é feito por você, melhor ouvinte do Brasil. Ouvinte da Mix não tem igual, são os melhores. Ó, lá em cima, no sarrafo. Então demorou pra você pedir a tua música aqui no 11 983 408 mil. É aquela coisa que eu falo todo dia aqui. Você todo dia manda uma mensagem no zap, manda uma pra gente. E ainda dá pra pedir uma música pra você ouvir. Você pode oferecer pra quem você quiser, tem alguém fazendo aniversário, quer fazer uma surpresa pra alguém, perfeito. Pede o teu som, quero saber quem é você e também de onde você está ouvindo a Mix. Bora combinar assim, vou falar o zap e depois você brilha. 11 983 408 mil, boa noite.
2: Boa noite, Rádio Mix.
0: E aí?
2: Quem tá falando é o Lucas. Primeiramente, vou mandar um salve aí pra todo mundo que tá ouvindo a rádio aí.
0: Opa.
2: Falo de Dourados, Mato Grosso do Sul. Gostaria de ouvir a música da Florence Welch, Sweet Nothing.
0: Boa.
2: Ofereço pra todos os ouvintes aí da Rádio Mix. Valeu.
0: Já começa com uma pedrada, né?
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0: mandando um beijão pra esposa Giane. A Giane tá aí no Ceará, tá em Fortaleza. O Joelson Alves tá em Matos, que fica em Cuiabá. É isso mesmo, né? É o bairro de Cuiabá. Perfeito. E você? Tá por onde? Conta pra mim numa mensagem de voz pedindo uma música aqui na Mix. 11 983 408 mil.
1: Meu nome é Paulo César, falo aqui de Gaspé, Minas Gerais. Eu queria ouvir Period Jam, Black. Oh? Sou possível, toca aí pra nós, Mix FM.
0: Mas é claro que é possível.
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0: E é pra ouvir alto.

0: contou pra gente, Levitating.
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0: Dua linda, porque ela é duas vezes linda. Dua Lipa, casada da hora. É, esse ano as beldades casaram, né? A Dua Linda, a Taylor Swift. E eu quero saber de você, que música bacana a gente precisa tocar pra melhorar essa noite de quinta-feira. Manda ver aí no zap da Mix, que é o 11 9 8340 8000. Mensagem bacana. Enfim, quer oferecer uma música pra alguém, fazer uma surpresa, tá no trabalho, fala o nome da galera no trabalho, fique à vontade.
2: Boa noite, galera. Boa. Da Rádio Mix, aqui é o Igor de Monte Carmelo, Minas Gerais. Toca aí pra gente a música da Pit Equalize. Ó. 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
1: Mix 828, Mother Monster e o Bruninho, Lady Gaga e Bruno Mars, Die With A Smile, que som que eu tenho que tocar daqui a pouquinho. Dá tempo, claro, de tocar sua música no programa de hoje. Manda já, não espera mais. 11 98340 8000 é o Zap da Mix. Não esqueça de falar o seu nome e também de onde você tá ouvindo o melhor mix do Brasil, beleza?
0: Você está na minha.

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0: Seu momento de brilhar, faz o check-in aqui. Muito bem, o número você já tem na agenda do celular, esse número abre caminhos, hein? Ó, várias coisas que você pode ganhar tendo aí o número do zap da Mix, que é o 11 983 408 mil. Anota aí na agenda.
2: Boa noite, sou o Paulo César, Paulo de João Pessoa, eu gostaria de ouvir Depeche Mode, String Love. Ó, valeu.
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0: quase do choque no Brasil, não é? Fala aí.
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0: Deixa eu mandar um abração aqui pro Jonatas da cidade de Serra, no Espírito Santo, tá com a gente. A Bruna de Jarinô, o Christian, mora em Santo André, na Grande São Paulo. Ele pediu um som pro namorado dele, que é o Danilo Maciel, que tá em Pinheiros e fez aniversário. Aê, querido, vida longa e feliz pra você.
2: Boa noite, Rádio Mix. Boa. Aqui quem fala é o Fran Relanendeu. E eu gostaria de escutar Black Eyed Peas, Bum Bum Pou.
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0: fresco e tá na nota fiscal, o trabalhador de aplicativo fica numa desvantagem. Isso corrige ali e contribui para que esses trabalhadores possam comprar esses carros. Os critérios para acessar o programa continuam os mesmos, assim como os critérios de habilitação ao programa também não alteram.
1: Para solicitar adesão ao programa, acesse movebrasil.sistema.gov.br.
2: E Luciano, quem pretende comprar ou vender um carro usado vai poder agora fazer todo o processo por meio digital.
1: Uma nova resolução do Conselho Nacional de Trânsito autoriza a transferência de veículos de forma 100% eletrônica.
2: O procedimento vai reunir em uma única plataforma a assinatura do documento, a quitação de débitos e pagamentos de taxas.
1: Outra novidade é a modalidade de transferência custodiada, quando a liberação de recursos fica condicionada aos requisitos da transação.
3: A norma cria três modalidades de transferência de propriedade: convencional, eletrônica e eletrônica custodiada. Na modalidade eletrônica, as etapas do processo poderão ser realizadas digitalmente com integração ao Renavan, desde que seja feita a vistoria do veículo, entre outras exigências previstas. Quando estiver disponível, comprador e vendedor poderão realizar em um mesmo fluxo eletrônico etapas como o registro da negociação, a assinatura eletrônica da transferência, a consulta e o pagamento de débitos e taxas dos DETRANs estaduais e a conclusão da mudança de propriedade. Já na modalidade de transferência eletrônica custodiada, será possível manter em custódia o valor da negociação do bem durante a operação. Atualmente, a transferência de propriedade já conta com instrumentos digitais. Com a nova resolução, foram estabelecidas as condições para integrar essas etapas em um fluxo eletrônico vinculado ao Renavan. As operações também ficarão mais seguras com requisitos de segurança definidos pela norma, como autenticação individual e multifator, rastreabilidade, trilhas de auditoria e mecanismos de prevenção e detecção de fraudes. Daniele Popov para a Voz do Brasil.
2: A fiscalização de trânsito poderá usar agora novos equipamentos para detectar, além do consumo de álcool, também o uso de drogas pelos motoristas.
1: A mesma resolução do Conselho Nacional de Trânsito que atualizou a Lei Seca estabeleceu ainda algumas mudanças nos procedimentos para testar os condutores.
2: Esse teste será feito em uma triagem inicial com equipamentos mais sensíveis e, em caso positivo, em uma segunda etapa com o bafômetro.
1: O secretário nacional de trânsito, Adroaldo Catão, conversou comigo e Mariana Jungmann mais cedo e explicou que muda e o que permanece igual na fiscalização sobre o consumo de álcool e drogas. Acompanhe.
4: Secretário Adroaldo Catão, seja muito bem-vindo à Voz do Brasil. Vamos